Da minha vida, nada, mas eu tô comentando aqui, né? Mas que é a vida. Nem tudo pode ser como eu quero, né? Eu vou fazer vida dando chilique igual a Michelle Bolsonaro. Não tenho vocação pra Yoko Ono. Aí teve o caso esses dias no Digimais, né? Aí não teve como ficar de fora. A essa altura, a dúvida não é onde a turma do Dedé está, é onde ela ainda não apareceu. Não sei se vocês viram o caso do Digimais, falando dele rapidinho. Aí tá ali, Daniela Marques, sua trajetória relâmpago no encrencado Digimais. Por conta dessa questão do Digimais, talvez tenha males que vêm pro bem, a turma do Guilherme Amado fala assim, ó, caso Digimais gera resistências à ex-Caixa como vice de Flávio. Escaldados pelos danos do caso do Paquito, aliados de Flávio passaram a rechaçar nos bastidores as conjecturas sobre ele ter como vice a Daniela Marques. O principal motivo das objeções é a passagem dela pelo Conselho de Administração do Digimais, banco do Edir Macedo, alvo de investigação da PF em um esquema de fraudes financeiras semelhante ao do Master. Ela ocupou uma cadeira no colegiado por 6 meses, pouco tempo, mas mais que suficiente para o fogo amigo. Aí o que foi esse caso de Digimais, né? Bom, dia 23 de manhã, logo cedo. Dos jornais todos apontavam. Polícia Federal cumpre buscas no Digimais e pede bloqueio de 670 milhões de reais contra Edir Macedo investigados. Banco é suspeito de fraude multimilionária com uso de fundos de investimentos. Estadão busca contato com as defesas dos investigados. A Renato diz: rapaz, até outro dia tinha gente em Brasília, na Faria Lima, correndo de um lado para o outro tentando encontrar uma saída para o banco. Agora a PF pede bloqueio de 670 milhões. Fico me perguntando o que é que aconteceu no meio do caminho. Porque o banco, mas também foi assim, né? Tava todo mundo procurando uma solução. Aí, quando o Paquito recusou vender pro Dedé, aí Paquito rodou, né? Deu ruim pro Paquito. Deu ruim pro Paquito. Bastou ele não vender pro Dedé. Aí, na pra alguém desistiu da operação? Ou simplesmente perceberam que o problema era maior do que imaginavam? Aí o Arthur lembra disso, né? Porque a Raquel Landim noticia que BTG deve desistir da compra do Digimais. O mesmo BTG queria comprar o Master não quis, depois deu o PF. É só um padrão. É só coincidência, óbvio, né? Aí o Arthur fala, ó. Kit Brasil. O BTG quer comprar, o negócio não sai, depois vem a PF. Virou procedimento padrão no Brasil. BTG desacompanha a situação do Digimais após a operação da PF, que avaliará oportunidade de compra. As oportunidades sempre batem a porta do Dedé. E nunca perde uma, né? É incrível, velho. Incrível! A única oportunidade que o André Esteves perdeu foi de me contratar, viu? Mas que ainda está na mesa, Dedé. Dedé. Dedé. Dedé, Dedé, meu amigo Dedé. Me contrate para cuidar da operação do BTG na Austrália. Para continuar do jeito que tá. Sem nada, né? Sem operação. Aí, essa nota é boa. Essa é boa. Essa aqui é começa um tapa na cara junto com as questões da Americanas que vem na sequência, para você entender que você vive uma farsa. A sua vida é uma farsa. Tudo é uma farsa. Não é que não tenha corrupção no Brasil, não é que o caso do Márcio é um escândalo, mas é um teatro. Você vai entender. Isso eu queria ter comentado ontem, não deu tempo. Digimais e Master são produtos de um sistema a serviço da fraude. Malu Gaspar. Os agentes da PF baixaram nesta semana endereços ligados a Digimais, banco de Macedo, que estava prestes a ser comprado pelo BTG. A apuração da PF do Ministério Público revela que a instituição seguia a cartilha criminosa do Banco Master. Qual cartilha? Vendia CDBs aos investidores, prometendo rendimentos bem acima do mercado, e fraudava o balanço inflando o valor de fundos a partir de avaliações fajutas. Não foi exatamente isso que aconteceu no Banco Master? Ela está falando, né? Você entende que o Banco Master não é um caso? É o padrão? E outros bancos também operaram nessa linha, né? Esse comportamento meio de cowboy fora da lei, na navalha, né? Hora tá na cinza, né? Gente, você acha que só tem um Vorkaro no Brasil? Você acha que só tem um empresário nesse Brasil que tem uma relação muito estranha com a classe política? Você acha que é um só um empresário? Só um empresário mantém relação com outros poderes que não vale a pena citar para não ser preso. Então acho que é só um também. É só o Vorkaro. Só o Vorkaro é o miserável. Não temos mais Vorkaros pelo país.
O material mostra também que o banco forjava a venda desses fundos à holding do Bispo, montando operações com vencimento lá em 2032, que dificilmente seriam concretizadas, mas eram registradas imediatamente nas demonstrações contábeis. Quando a auditoria, pretensamente independente, declarou que não era possível aferir a veracidade dos créditos, o banco simplesmente a trocou por outra. Isso aqui não foi muito similar ao caso das Americanas? A crise das auditorias, que teve na época um levante contra a KPMG e tantas outras? Similar, né, ao caso das Americanas. Só num dos fundos se constatou fraude de 670 milhões em um. E já se sabe que há créditos podres em vários outros. Em 2025, a auditoria dispensada registrou em seu relatório não ter conseguido verificar fundos cujo valor total no balanço era de 4 bilhões. Não conseguiu, porque o banco não forneceu nenhum documento para ser conferido. Calcula-se que deva chegar a 7 bilhões o rombo do Digimais, 15% do Master. E esse rombo vai ser no FGC, igual foi no Master, porque foi CDB, né? Pergunta para Constantino se ele sabe quem ajudou a vender também esses CBDs. Eu tô te mandando perguntar porque tu já sabe, né, a resposta, já que eu citei o nome do Constantino. Tu viu o Constantino reclamar disso daqui? Pede pro Constantino reclamar de quem tava vendendo o CDB desse banco. Ele vai defender. Hoje, quando se pergunta no mercado sobre o Banco do Bispo, a resposta dos Faria Limers é parecida com a que se dava sobre o Master antes de toda a sujeira do Paquito vir à tona. Todo mundo sabia que era uma roubada, mas todo mundo seguia socando o CDB. Tanto assim que no final de 2025, quando os controladores precisaram contratar um novo CEO, acabaram fechando com Aldemir Bendini. Você lembra do Bendini? Se não lembra, Malu Gaspar vai te lembrar. Pra quem não liga o nome à pessoa, trata-se do ex-presidente do Banco do Brasil, que Dilma colocou na Petrobras quando a Lava Jato levou à queda de toda a diretoria da Petrobras em 2015. Bendini acabou preso e condenado a 7 anos e 9 meses por corrupção passiva. Executivo do Odebrecht disseram, comprovaram, em delação premiada, ter pagado 3 milhões de reais a Bendini para liberar o empréstimo quando estava no comando do Banco do Brasil. Vocês acham que só existe um Vorcaro nesse país? Que o Vorcaro inventou a roda. Apesar de tudo isso, em dezembro de 2025, o Banco Central aprovou sua nomeação para comandar o Digimais. Tá ali o Banco Central Independente. Gostou do Banco Central Independente? Foi aprovado no governo Bolsonaro, viu? O governo Bolsonaro foi sequestrado em 2017, na entrevista da Mariana Godoy. Porque no dia seguinte dessa entrevista, foi no mesmo dia, a equipe econômica de Bolsonaro publicou uma carta que um dos pontos era a independência do Banco Central. Tá ali, ó. Se for se mover pro escândalo da imprensa, ó, Flávio corre o risco de repetir com Daniela Marques o que Bolsonaro acabou fazendo após a pergunta do tripé macroeconômico. Tem que dar ataque na história, né? Por mais triste que possa ser. Afinal, a condenação havia sido anulada em 2019 pelo Supremo, né? E o Banco Central Independente não ia ficar atrás do Supremo. No caso de Bendini, a nulidade, porque o Supremo viu nulidade, né, encontrada por Gilmar Mendes, Lewandowski e Carmen Lúcia na segunda turma, que hoje é a do Mendonça, foi o fato de tanto ele quanto os delatores, réus no processo, terem recebido o mesmo prazo para apresentar suas alegações finais na primeira instância. Atenção! Atenção! Não é que Bendini não tenha ficado sabendo do que disseram os delatores, ou que ele não tenha tido a chance ou tempo para se defender. Não foi isso que aconteceu. E sim que na fase final do processo todos os réus tiveram de apresentar suas defesas no mesmo prazo. Todo mundo teve o mesmo prazo. E qual é o problema disso? Não sei, eu não sou um democrata. Eu não estudei direito no IDB do Gilmar Mendes, então não sei, né? Qualquer pessoa normal não sabe essa resposta. Só sendo iluminado para entender. Talvez não tenha justificativa, né? Registre-se a favor de Bendini que ele não foi alvo da operação do Digimais, mas é significativo que só tenha conseguido voltar ao mercado e se tornar CEO de um banco que se revela uma fábrica de fraudes. Já tem dois nomes que foram chamados para trabalhar no Digimais, né? Nomes de pessoas que passaram pela máquina pública. Aí eu volto a te perguntar, tu acha que uma pessoa que é da Faria Lima,
e que vai voltar para Faria Lima, depois que acabar o seu mandato, seja como ministro da Fazenda, presidente do Banco Central ou qualquer outra coisa, tu acha que essa pessoa vai trabalhar em prol do Brasil ou em prol da Faria Lima? Porque, gente, essas pessoas, elas são ricas, elas ganham muito dinheiro, elas não ganham 50 mil reais por...

Porque, gente, essas pessoas, elas são ricas. Elas ganham muito dinheiro. Muito dinheiro. Elas não ganham 50 mil reais. 50 mil reais não paga a vida dessas pessoas. Elas vão para a máquina pública para adquirir conhecimento. Sabe aquele vídeo de Tebilu? Busquem conhecimento. Conhecimento. E, curiosamente, quando essas pessoas saem da máquina pública, fazendo vários amigos, entendendo como a máquina pública funciona, elas voltam para o mercado financeiro para ganhar muito dinheiro. Muito. Mas muito mais do que elas ganhavam. Aí são milhões por ano. Todos são alguns milhões. Você acha que alguém que ganha mais de 100 mil reais abre mão da própria questão financeira para ganhar um saláriozinho de porcaria? Porque não compensa. Eles vão perder dinheiro. Se mudar para Brasília, teve que ficar respondendo aí processo, né? Ladainha, sendo atacado a troco de nada. Esse é o Brasil. Esse é o Brasil. Não viu lá o cara do Itaú agora falando que tem que aumentar a Selic? Aí tu fala, quem é esse cara do Itaú falando que tem que aumentar a Selic? Não, ele só era diretor do Banco do Banco Central, que cuidava da parte de renda fixa. Aí tu tá com o negócio da renda fixa do Itaú. Confia. Confia que é tudo técnico. O país foi sequestrado desde o período do Império. Foi sequestrado. Tiveram duas figuras. Eu só, de verdade, eu consigo ver duas figuras que conseguiram romper um pouco com essa hegemonia. De verdade. Bolsonaro e o Júlio Getúlio Vargas. Nenhum dos dois conseguiu romper por completo, mas conseguiu. Isso não faz Getúlio Vargas uma boa pessoa. Não é porque você rompeu com essa hegemonia que você rompeu pro lado certo. Mas conseguiu romper. Tinha isso daí. Tu tá governando no Brasil, de braçada. Tá aí. E aí, Lula? Como é que vai ser o Lula 4 aí? Quem que a gente vai enfiar aí no Banco Central? Teu nome aqui pra você, viu? Mas enfim, né? Conseguiu voltar ao mercado na CEO de um banco que se revela uma fábrica de fraudes graças a uma brecha inventada por sua defesa e encampada pelo Supremo. A esta altura, ninguém ignora o acordão que se arquitetou no Brasil, em especial no Supremo, para cancelar o máximo de condenações impostas a corruptos, fraudadores e vários tipos de criminosos do colarinho branco nos últimos anos. Também não é segredo o esforço de alguns ministros para enterrar a investigação e proteger colegas enrolados com o Master. O caso diz demais, porém, fornece um quadro completo e acabado do tamanho do estrago que esse garantismo oportunista vem causando, ao colocar a serviço da fraude um sistema que deveria trabalhar para fortalecer a justiça e a democracia. Chegando quase nos finalmente, Beto Sucupira, filho do Lema e mais algumas pessoas são alvo da PF, que apura a fraude de 54 bilhões de reais da Americanas. Curiosamente, o Estadão deu a notícia e não falou dos bancos na manchete. O mesmo Itaú que recebeu aporte de pessoas dos bancos que foram alvo, que aportaram 15 milhões cada um desses três bancos no Itaú, não apareceram. Eu não sei. Deve ser coincidência. O Itaú escondendo o nome dos seus donos? Aí o Zé Disseu fala assim, ó. Jornal Nacional ontem, vergonhosamente, ocultou o nome de Beto Sucupira e Paulo Alberto Lema na reportagem sobre fatos americanos, um fiasco, um descaso com fatos e um desrespeito à cidadania e obrigação imposta de informar os fatos, não escondê-los. Pois é, o Estadão esqueceu dos bancos, é. O Estadão esqueceu dos bancos e a Globo esqueceu do Lema e do filho do Lema e do Sucupira. É uma coincidência. Uma prova que não são as big techs que precisam de regulação. Eu tô fechado com vocês, Zé. Nesse ponto aí, a gente podia fechar a Globo. Eu, por mim, dava a Globo na mão da MST. Não pra continuar como TV, mas pra virar uma fazendona. Mandava lá a turma invadir e pegar lá tudo pra eles. Aí você vê ali, né? Mais uma nota que também não dá de tech nem o nome dos bancos. E Arthur faz um comentário sobre os números. O rombo no FGC do Master, né, que se falar lá do CDB, 50 bi. A Americanas foi de 54. Ou seja, 54 bi é um Master, ainda sobra 4 bi de troco. Será que esse caso vai ter o mesmo destaque do Banco Master?
Tá certo que o Paquito

0: tinha um sicário, né? Que é um negócio que não é muito normal, né? Você tem um sicário, aquelas festas badaladas. Mas em termos de valor, né? Que tão o maior criminoso, o maior crime da história. Rapaz, sei não, viu? Tem uma galera aí também que aprontou, viu? Tu entende que eu digo que pra tu que é um teatro, uma farsa? Tu entende que esse destaque que estão dando ao Paquito é porque calhou que uma conjunção de fatores que se uniram ao mesmo tempo, acharam que dava pra fazer uma movimentação política e tudo mais, estão dando uma reorganizada no Brasil como um todo, mas os bancos que participaram dessa confusão aqui da Americanas, esses aí estão quietinhos. Porque esses realmente mandam e desmandam no Brasil. Esse é o teatro. O caso do Paquito é real, esse também. Mas esse aqui não. Nem se fala mais. Nem se fala mais, ninguém liga. Quando esse caso aqui começou, tu viu a turma. Isso não é pirraça, não, é falando sério mesmo. A turma do Novo não deu atenção pra isso daqui. Tu pode já que é pirraça minha. Tu viu o Doutor Leão falando sobre esse caso envolvendo o Lema? Vocês podem continuar achando que é pirraça minha. Vai chegar, como sempre, o dia. Que você fala, rapaz, aquele menino não tava com birra, velho. Ele tava. Eu achei que ele era louco. Não é que o tempo deu razão para ele? Um terço da dívida na Americanas é com bancos públicos. Governo age para reduzir perdas. Começa só lá os títulos, né? Da Previdência, que a turma do Banco Master acompanha. Isso aqui é de boa. Isso aqui a gente pode tomar. Isso aqui a gente pode tomar. É o da Americanas, né? O do Master é ruim. Esse aqui é bom. Aí tá ali, né? Os nomes que o Estadão não quis dar destaque. Podia citar pelo menos as instituições, né? Alexandre Ábido, executivo do Santander. André Almeida, também do Santander. Sucupira, controlador da Americanas. Carlos Henrique Vilela Pedras, executivo do Bradesco. Ah, Eduardo Sagioro, ex-integrante do Conselho da Americanas. Gustavo Balaciano, executivo do Itaú. José Rude, executivo do Itaú. Então temos aqui, né, três bancos: Santander, Bradesco e Itaú. Curiosamente, os bancos que cada um aportou 15 milha. 15 milha. Será que milha para banqueiro é milhão, né? Milha, com certeza, é milhão. 15 conto é ficar na dúvida. Você fala pro banqueiro 15 conto, ele fica com dúvida se é 15 milhões ou 15 bilhões, né? Que coisa, viu, rapaz? Que coisa. Que coisa. Manhã agitada na Faria Lima. Aí o Marcelo traz outra componente para esse caso que me faz pensar se ele não é pior até do que o do Master. O Lema é o inimigo 01 da educação no Brasil. Lula é amigo de longa data do Lema. A Fundação Lema possui um longo histórico de influência e parcerias com o MEC. Isso inclui fornecimento de consultorias, formação de gestores e elaboração de estudos que orientam políticas públicas. Um dos marcos mais recentes e debatidos dessa atuação ocorreu no âmbito da conectividade escolar, a parceria MegaEdu. Em 2023, o MEC firmou um termo de cooperação com o MegaEdu, uma organização do terceiro setor associada e apoiada pela Fundação Lema. Aqui eu só coloquei um comentário só para relembrar, né, do vínculo que essa pessoa tem com a educação brasileira, que é esse horror que vocês conhecem muito bem. E aí, terminando, essa é a nossa deixa final. Gratidão. Luana Piovani assinou contrato de R$ 300 mil com o Sindicato do Banco Central para criticar a PEC da autonomia financeira. Porque essa autonomia financeira pode impactar o salário dos funcionários lá do Banco Central. Ele vai dar uma autonomia completa, aí a Faria Lima vai tomar conta do banco. Pra tu ver, né? Preocupação com o Brasil? Zero. Zero. Zero. A gente começa a segunda-feira com um choque de realidade. Você fala assim, meu Deus do céu. É, pô, esse é o Brasil. É o Brasil que as pessoas não sabem de política. Quem ganha salário mínimo não consegue mais comer. Onde o judiciário vai passar por cima do TSE. Onde a galera que mama dinheiro público faz corpo mole para eleger um único cara que incomoda esse regime. Onde os tais aliados perseguem pessoas, censuram pessoas e fazem pouco de exilados. E a Faria Lima, como sempre, tá aí. Sempre com. Se ela não bota o pé na canoa, ela quer afundar o teu barco. Esse é o Brasil. Seja bem-vindo. O Brasil não é para amadores, nem para profissionais, nem para... O Brasil é pro Dedé. É pro Dedé e pros irmãos Batista. Se tu não tá no nível do André Esteves e dos irmãos Batista, tu vai passar perrengue no Brasil. Tem que ser genial para lidar com essa nação, viu? Agora, imagina, depois de tudo o que eu tô te comentando aqui, imagina que eu sou uma pessoa que, obviamente, por estar aqui dando minha cara tapa na frente do vídeo, tem que ser minimamente comedido e eu já me passo. Agora imagina o que passa na minha cabeça sobre toda essa situação, junto com as informações extras. Imagina se eu pudesse falar tudo o que eu penso, sem o risco de ser preso. Ai... É doloroso, viu, acompanhar o Brasil às vezes. Tem hora que acompanhar o Brasil me dá uma tristeza. É assim, é uma tristeza. Não tem outras palavras pra vocês. É uma tristeza pra você. Eu estou triste. Sabe que assim, triste mesmo, assim, de sentir meu dia ruim? É porque eu venho aqui, eu tenho um trato, né, comigo mesmo. De quando eu aperto o botão aqui, que começa a gravar no teclado, eu não posso ser a pessoa triste. Eu posso até me revoltar, não posso ser. Mas eu termino aqui, eu vou jantar, eu vou ficar pensando, eu falo, não é possível, velho. Aí eu falo com minha mãe, né? Aí com minha mãe no telefone, óbvio que eu falo muito mais coisa. Eu falo, meu Deus do céu. É o Brasil. Assim, nós precisamos eleger o Flávio a todo custo. A todo custo. A todo custo. A todo custo. Pelo verdadeiro bem desta nação. Vou mandar esses vídeos lá do início e o vídeo lá da CNN no Telegram. Tá, o link tá aqui na descrição, se tu quiser mandar pra alguém. Abrace essa campanha. Estimule que as pessoas comecem a comentar sobre o estado das coisas. Isso é importante. Isso tá, eu tô sentindo uma panela de pressão e vai explodir, sabe? Que esse caldo tá muito quente. A galera tá se enxergando nesses vídeos. Isso vai dar bom, vai pro Flávio. E é isso, né? Se guarda meu trabalhinho, quiser dar um pouco mais, pode ser um membro do canal. Tem um botão de valeu, tem um Patreon na descrição e tem um Atlas Brasileiro, kimpen.com/br. No mais, vejo vocês amanhã. Tamo juntos. Falou, meus amigos. Fui!
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2: CCP FM informa a hora certa. 9:20.

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mulher acordou uma manhã após a quimioterapia. Olhou no espelho e percebeu que tinha somente 3 fios de cabelo na cabeça. Bem, ela disse, acho que vou trançar meus cabelos hoje. Assim ela fez e teve um dia maravilhoso. No dia seguinte ela acordou. Olhou no espelho e viu que tinha somente 2 fios de cabelo na cabeça. Ela disse, acho que vou repartir meu cabelo no meio hoje. Assim ela fez e teve um dia magnífico. No dia seguinte ela acordou, olhou no espelho e percebeu que tinha apenas 1 fio de cabelo na cabeça. Bem, ela disse, hoje vou amarrar meu cabelo como um rabo de cavalo. Assim ela fez e teve um dia divertido. No dia seguinte ela acordou, olhou no espelho e percebeu que não havia 1 único fio de cabelo na cabeça. Yes, ela exclamou, hoje não tenho que pentear meu cabelo. Ei, atitude é tudo. Seja mais humano e agradável com as pessoas. Cada uma das pessoas com quem você convive está travando algum tipo de batalha. Viva com simplicidade. Ame generosamente. Cuide-se intensamente. Fale com gentileza. Perdoe os erros de quem os reconhece. E principalmente, não reclame. Se preocupe em agradecer pelas oportunidades que Deus lhe dá em acertar no que já errou. O que você é, por todos que o amam e o orgulho não lhe deixa ver. A vida é curta e esperar é perda de tempo. Deixe o restante com Deus. Pense nisso e viva melhor.

Desde o início é assim. Buscamos tanto poder e ele nos cegou. Tentamos tudo, experimentamos tudo, tentando controlar o mundo. Mas não encontramos a cura para o mal que criamos. Domesticamos nossos monstros, trouxemos à vida nossos pesadelos. Mas não admitimos nossa dor, nossas guerras.

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1: 10 horas.
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3: Segunda-feira, 29 de junho de 2026, está entrando no ar mais uma edição do Repórter Destaque. Eu sou Kleber Salles e você vai conferir as principais informações nesta segunda-feira. As informações do Brasil e do mundo para você. A Anvisa aprovou o primeiro medicamento não hormonal desenvolvido especificamente para aliviar os fogachos da menopausa, aquelas ondas de calor repentinas que afetam milhões de mulheres. O remédio será vendido no Brasil com o nome Veosa e tem uso diário em comprimidos. Diferentemente da terapia hormonal, o tratamento mais utilizado atualmente, o novo medicamento atua diretamente em áreas do cérebro responsáveis pela regulação da temperatura corporal. Com isso, ajuda a reduzir a frequência e a intensidade dos sintomas sem repor hormônios. A novidade pode beneficiar especialmente mulheres que não podem utilizar terapia hormonal por questões médicas ou por opção pessoal. Apesar da aprovação da Anvisa, o medicamento ainda precisa passar pela definição de preço antes de chegar às farmácias brasileiras. Eu sou Kleber Salles e volto daqui a pouco com mais informações para você no nosso Repórter Destaque. Fique ligado.
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0: Glória a Deus!
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2: Estão abertas as inscrições para a Prova Nacional Docente 2026, avaliação que poderá ser utilizada por estados e municípios em concursos e processos seletivos para professores da rede pública. As inscrições seguem até 3 de julho e devem ser feitas pelo portal do INEP. Podem participar estudantes concluintes de licenciatura e também profissionais interessados em disputar vagas em redes de ensino que adotem a nota da prova. No ano passado, mais de 1.500 redes públicas aderiram ao uso dos resultados da avaliação. O exame também oferece atendimento especializado para candidatos com deficiência, TDAH, autismo, gestantes, lactantes, idosos e outras condições específicas. Para quem não tem direito à isenção, a taxa de inscrição é de R$ 85.

0: específicas. Para quem não tem direito à isenção, a taxa de inscrição é de R$ 85,00 e pode ser paga até 8 de julho. Eu sou Kleber Salles e volto daqui a pouco com mais informações para você. Fique ligado.
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0: CEP FM informa a hora certa.
1: 10h20.
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3: O IBGE lançou o Singed Lab Desastres, uma nova ferramenta criada para ajudar municípios a se prepararem para eventos climáticos extremos. O sistema entra em operação no dia 1º de julho e terá atenção especial aos possíveis impactos do El Niño, que deve ganhar força ao longo de 2026. A proposta é capacitar gestores públicos para agir antes, durante e depois de situações de emergência. A plataforma reunirá informações sobre áreas de risco, população vulnerável, regiões sujeitas a enchentes e outros dados importantes para a tomada de decisões. Segundo o IBGE, o objetivo é fortalecer a prevenção e permitir respostas mais rápidas em momentos de crise. A expectativa é que cada município forme equipes preparadas para atuar com base em dados e informações atualizadas. Com a influência do El Niño prevista para os próximos meses, especialistas alertam para um inverno com temperaturas acima da média em diversas regiões do país. Termina aqui mais uma edição do nosso Repórter Destaque. Com a apresentação e a produção de Kleber Salles, o Repórter Destaque volta amanhã no seu rádio. Fique ligado.
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1: CCP FM, informa a hora certa.
2: 10h40.
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Ouça-me. Quero dizer uma coisa para você. É, e dizer sem nenhum medo de errar. Só Jesus Cristo tem o poder para transformar nossa vida vazia e triste numa vida feliz e completa, que leva a pessoa a fazer o bem. Sobre isso, o apóstolo Pedro escreveu em sua primeira carta, capítulo 4, versos 2 a 8. Então, de agora em diante, vivam o resto da sua vida aqui na terra, de acordo com a vontade de Deus, e não se deixem dominar pelas paixões humanas. No passado, vocês já gastaram tempo suficiente fazendo o que agrada aos pagãos. Naquele tempo, vocês viviam em libertinagem, na sensualidade, nas bebedeiras, orgias e farras, e na idolatria repugnante. Eles acham estranho que vocês não se lancem com eles na mesma torrente de imoralidade, e por isso os insultam. Contudo, eles terão que prestar contas àquele que está pronto para julgar os vivos e os mortos. Por isso mesmo o Evangelho foi pregado também a mortos, para que eles, mesmo julgados no corpo, segundo os homens, vivam pelo Espírito, segundo Deus. O fim de todas as coisas está próximo. Portanto, sejam criteriosos e estejam alertas. Dediquem-se à oração. Sobretudo, amem-se sinceramente uns aos outros, porque o amor perdoa muitíssimos pecados. Ouviu? O tempo mais precioso de nossa vida é aquele que passamos falando de Jesus, mesmo que não sejam com palavras. Que o Senhor nos dê a sua bênção.

0: CCP FM informa a hora certa.
1: 11 horas.
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Aleluia. Olhando vocês, vendo vocês, vendo essa pequena, grande multidão aqui, eu me lembro do que Saul disse a Davi. E Saul disse para Davi: você está doido? Você é um moleque. Você não vai poder lutar contra esse gigante. Golias, ele é guerreiro desde a sua adolescência e ele é um gigante. E você é de baixa estatura e é uma criança. Contra esse gigante, você não vai poder lutar. Certamente, assim como nós, você já ouviu palavras desse jeito. Certamente já disseram para você que você não é capaz de fazer algumas coisas. Certamente já disseram para você que você não vai conseguir chegar a alguns lugares. Só que eles se esqueceram de um detalhe. O irmão mais velho de Davi se esqueceu de um detalhe. Saul se esqueceu de um detalhe. Um dia o profeta Samuel deitou óleo na cabeça de Davi. E a partir daquele momento, não seria mais na força de Davi, mas no poder da unção do Espírito Santo sobre a vida dele. Um dia o Senhor te chamou, querido, e te ungiu. E a partir do momento em que o Senhor te chamou, querido, não é mais na tua força, não é mais na nossa força. Isso tudo que você está vendo aqui, não foi por causa do nosso dinheiro, não foi por causa da nossa força. Isso foi por causa da unção, do poder da unção, do óleo deitado sobre a nossa cabeça. Levanta tua mão aí e diga: não importa o que pensam de mim, eu vou deixar para trás as minhas limitações.

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0: das tuas caixas. Deus deu-me duas caixas e disse:
1: coloque todas as suas tristezas na caixa cinza e todas as suas alegrias na caixa azul.
0: Tempos depois, eu percebi que a caixa azul estava muito mais pesada que a caixa cinza e fiquei um pouco confuso, pois se tive muitas alegrias na vida, também não me faltaram tristezas. Como então a caixa de alegrias podia pesar tão mais que a caixa de tristezas? Curioso, abri a caixa cinza e ela estava vazia, pois tinha um buraco no fundo. Então eu perguntei: Senhor, deste-me uma caixa furada e muitas tristezas desapareceram. Onde elas foram parar, afinal?
1: Elas vieram se apresentar diante do meu altar e eu as devolvi para você.
0: Para mim? Mas elas não estão comigo.
1: É que eu as devolvi transformadas.
0: Transformadas? Como assim, meu senhor?
1: Transformadas em alegrias. Olhe a sua caixa azul e você vai entender.
0: Abri a caixa azul e lá estavam todas as minhas alegrias. Como foi bom contá-las todas de uma vez. Mas lá estavam também minhas tristezas, agora com carinhas diferentes, transformadas em alegrias. O Deus da Bíblia é aquele que transforma maldição em bênçãos. Neemias capítulo 13, verso 2.

0: 0:09.
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0: 0:24.
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0: Zero hora e 44 minutos.
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0: 0:57.
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0: hora e 12 minutos.
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0: 1:35.
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0: 10:21.
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0: 6:26.
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0: 2 horas e 50 minutos.
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0: 10 horas, 55 minutos.
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0: 6:22.
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0: 6:46.
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0: 4 horas e 16 minutos.
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0: 4 horas e 24 minutos.
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0: 5:59.
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1: CCP-FM informa a hora certa.
2: 7 horas.
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4: A tragédia na Venezuela continua aumentando. O novo balanço divulgado pelo governo aponta 1.719 mortos, mais de 5 mil feridos e quase 16 mil pessoas que perderam casas após os terremotos da semana passada. Os abalos de magnitudes 7,2 e 7,5 aconteceram com apenas 39 segundos de diferença e devastaram principalmente Caracas e o estado de La Guaira. Centenas de edifícios foram atingidos, muitos deles desabaram completamente. A terra ainda não parou de tremer. Nesta segunda-feira, um novo sismo de magnitude 4,6 foi registrado perto da capital. As equipes de resgate continuam as buscas, enquanto o país segue em estado de emergência. De acordo com a ONU, mais de 50 mil pessoas ainda estão desaparecidas. A comunidade internacional mantém o envio de equipes e ajuda humanitária para apoiar as vítimas e os sobreviventes. Produção e reportagem, Felipe Medeiros.
5: A nova pesquisa BTG Nexus mostra que a corrida presidencial segue marcada por diferenças entre as regiões do país. O levantamento aponta vantagem de Flávio Bolsonaro no Sul e no Norte e Centro-Oeste, enquanto o presidente Lula lidera no Nordeste. No Sudeste, a disputa permanece equilibrada. No primeiro turno, Flávio Bolsonaro aparece na frente no Sul, com 43% das intenções de voto no primeiro cenário e 45% no segundo. No Norte e Centro-Oeste, ele registra

0: 38% em um cenário e 36% no outro. Já Lula mantém vantagem no Nordeste, com 59% e 61% das intenções de voto nos dois cenários. No Sudeste, o presidente aparece numericamente à frente, com 38% e 39%, enquanto Flávio Bolsonaro soma 36% e 37%. Em um eventual segundo turno, Flávio Bolsonaro lidera no Sul, com 51%, e no Norte e Centro-Oeste, com 52%. Lula mantém ampla vantagem no Nordeste, onde alcança 66%. No Sudeste, há empate, com 45% para cada candidato. A pesquisa também mostra que a avaliação e a aprovação do governo Lula acompanham esse cenário. O Nordeste concentra os melhores índices, com 54% de avaliação ótima ou boa e 65% de aprovação. Já no Sul, apenas 30% avaliam o governo como ótimo ou bom, enquanto 54% ou consideram ruim ou péssimo. O levantamento foi realizado por telefone entre os dias 12 e 14 de junho, com 2.017 eleitores. A margem de erro é de 2 pontos percentuais, com 95% de nível de confiança. Reportagem Marquesan Araújo.
1: O projeto que aumenta o limite do microempreendedor individual para 110 mil em 2027 e 140 mil para o ano seguinte, 2028, já está nas mãos do presidente da Câmara, Hugo Mota. Ele admitiu que essa matéria faz parte de uma negociação que incluía a PEC do fim da jornada de trabalho 6x1. A Câmara já analisa um projeto de atualização dos limites dos MEIs e uma comissão especial instalada no fim de abril já trabalha esse tema. Mas o PL em análise teve o regime de urgência aprovado e pode ser votado diretamente no plenário. A equipe econômica estima que a matéria tem um impacto de 50 bilhões por ano de renúncia fiscal. Num ano eleitoral como esse de 2026, o presidente da Câmara chegou a adiantar em recente entrevista coletiva que este é um dos itens importantes que precisam ser apreciados.
2: Os microempreendedores individuais do Brasil. Então, um projeto que tem amplo apoio de todos os partidos, praticamente, será votado após uma ampla discussão com o setor produtivo. Estamos atendendo um apelo de várias frentes parlamentares da Casa, que desde ainda o ano passado, quando esse projeto chegou do Senado Federal, nos cobram a pauta desse assunto, dessa proposta.
1: A partir de amanhã, a Câmara e o Senado têm 18 dias corridos de trabalho no mês de julho antes de entrar em recesso. Por isso, a velocidade agora aumenta para aprovar o maior número possível de matérias. Esta será encaminhada para uma comissão especial que já discute o tema. A última atualização do teto do MEI ocorreu em 2018. Dados do Sebrae apontam que mais de 570 mil MEIs foram desenquadrados no início do ano passado por estarem fora da faixa limite. O reparo de tudo isso está neste e em outros 8 textos que tramitam aqui no Congresso Nacional. Mas, ao mesmo tempo, eles acendem um sinal de alerta na equipe econômica por conta de um impacto fiscal que pode chegar a 111 bilhões de reais por ano. De Brasília, Paulo Otarã. O ministro Alexandre de Moraes, do STF, deverá ter reunião nesta terça-feira com a defesa do ex-presidente Jair Bolsonaro. Depois do encontro, Moraes vai informar a decisão sobre manter ou não a prisão domiciliar do político, cujos 90 dias estabelecidos inicialmente encerraram na última quinta-feira. Até a apreensão de uma arma registrada em nome do ex-presidente, a tendência era de que Moraes renovasse o benefício de forma automática. Mas o episódio acabou obrigando o magistrado a rever a situação, determinando que a Procuradoria-Geral da República e os advogados de defesa se manifestassem sobre Bolsonaro haver desrespeitado uma medida cautelar. Para a advogada criminalista Maíra Salomi, é difícil adivinhar qual direcionamento Moraes haverá de tomar.
3: Não há uma proibição de que ele, como condenado, tenha essa arma em casa. Mas no momento que essa arma é transportada, isso pode sim configurar um crime de cessão de arma ou mesmo desse transporte da arma, e isso ele não poderia fazer nem através de terceiros. Poderia ser considerado, sim, um crime do Estatuto do Desarmamento. Tudo isso pode, sim, influenciar nessa decisão. Cessaria a prisão domiciliar, ele voltaria para regime fechado.
1: Alexandre de Moraes está incomodado com o descumprimento de ordens judiciais que tem se tornado uma rotina na relação de Jair Bolsonaro com o judiciário. A amostra da tornozeleira eletrônica, a manifestação em público, a voz em comício na Avenida Paulista e a tentativa de rompimento da tornozeleira têm sido fatores que colocam o ex-mandatário em rota de colisão com o poder judiciário. A defesa de Bolsonaro nega que o ex-presidente tenha cometido gravidade judicial. Consultado, o procurador-geral da República Paulo Gonet defende que se aguarde o fim das investigações sobre o episódio da arma. O detalhe está no depoimento dado à Polícia Civil aqui do Distrito Federal, que durou cerca de 5 minutos. Tempo suficiente para que Bolsonaro admitisse cumplicidade no episódio. De Brasília, Paulo Otaran. A virada de mês junho-julho coloca na mesa uma das consideradas pautas bomba no Congresso. Vai para o plenário do Senado nesta terça-feira a PEC que cria aposentadoria especial para agentes comunitários de saúde de embate às endemias. A matéria é considerada a segunda medida de forte impacto fiscal, depois da aprovação do projeto de renegociação de dívidas rurais, cujo custo é estimado pela equipe econômica em 140 bilhões de reais para os próximos anos. O relator da matéria, senador Wellington Fagundes, está otimista e acha que a matéria passa.
4: Para fazer justiça a uma categoria que são mais de 400 mil pessoas, os agentes de saúde e endemias, e também para fazer com que o Brasil invista aquilo que é o preventivo, porque uma vida, quando se perde, não pode mensurar o valor. E os agentes de saúde e endemias, eles estão lá na casa, visitando, fazendo, além da área de saúde no preventivo, eles também fazem o social.
1: Cálculos do Ministério da Previdência, divulgados recentemente, dão conta que a PEC causaria um impacto financeiro de cerca de 30 bilhões em 10 anos para o regime de aposentadoria e comprometeria o orçamento da União para os próximos anos. O ministro da Fazenda, Dario Durigan, não esconde que a situação é extremamente desconfortável.
5: Que é algo impensável para o país. Teria um impacto de 50 bi nos próximos anos. Todas essas medidas que estão em tramitação e teriam impacto podem tornar o país ingovernável a partir do próximo mandato.
1: Uma nota técnica do governo aponta que a PEC vai agravar de forma imediata o desequilíbrio financeiro do regime de previdência. O estudo demonstra ainda que 18,46 bilhões do montante vão recair sobre os sistemas previdenciários dos municípios, o que pode causar dificuldades orçamentárias, principalmente em cidades pequenas, comprometendo as metas fiscais de médio e longo prazo, e 10 bilhões e 850 milhões de reais sobre a União. O assunto está na mesa. De Brasília, Paulo Otaran.
6: A semana passada foi praticamente deserta no Congresso Nacional, com raros debates em comissões. Os plenários não votaram nada. As justificativas são as festas juninas, a Copa do Mundo e também manter proximidade com bases em ano eleitoral. Tudo à revelia dos cidadãos comuns. Analista político e diretor do Movimento contra a Corrupção Eleitoral, Melilo Diniz, critica o recesso informal para festejos e jogos do Brasil.
7: Enquanto isso, salário, verbas de gabinetes e toda a estrutura pública continuam sendo pagos normalmente. O cidadão comum precisa justificar a ausência no trabalho, cumprir jornada, entregar um monte de resultados. Por que que os representantes agem diferentemente? Os parlamentares trabalham em seus estados, isso é claro, não tem nenhum problema, recebem lideranças, têm atividades políticas fora de Brasília. Isso, aliás, faz parte do mandato. O problema é que já está virando uma festa e uma que não se confunde com o período junino. Uma democracia madura exige transparência e o eleitor, que é o principal, tem o direito de saber quem está trabalhando, onde está trabalhando e quais são os resultados concretos que está entregando.
6: O senador Romário, do PL do Rio de Janeiro, está nos Estados Unidos trabalhando para uma emissora de TV, sem ter pedido licença. As votações remotas foram implantadas no período da pandemia.
7: O problema é que aquilo que deveria ser exceção acabou virando regra. E aí tem consequências sérias. O parlamento não existe apenas para apertar um botão e registrar um voto. Se fosse assim, bastava organizar um grupo de WhatsApp com enquete. Existe para debater, negociar, convencer, ser convencido, ouvir especialistas, enfrentar a oposição e, acima de tudo, prestar contas à sociedade.
6: Não são poucos os projetos de lei aprovados sem debates aprofundados na Câmara e no Senado. Alguns por urgências injustificáveis, outros por participações ínfimas dos parlamentares em trabalho remoto. Para Melillo, o Congresso pode definir como quer trabalhar, desde que não prejudique as discussões como vem ocorrendo.
8: O que não pode funcionar é um sistema em que a tecnologia facilite a redução do debate, diminua a fiscalização social e enfraqueça a percepção da responsabilidade pública. Porque mandato parlamentar, meu caro, não é um privilégio, é uma função pública. E função pública existe presença, responsabilidade, compromisso e prestação permanente de contas.
6: O Congresso Nacional tem mais de 50 vetos presidenciais para serem apreciados em sessão conjunta da Câmara e do Senado. A sessão ia acontecer no dia 19 de junho, marcada com 30 dias de antecedência. Mas além do quórum pouco representativo, os líderes não conseguiram se reunir para organizar as prioridades. De Brasília, Alan Barbosa.
9: A obrigatoriedade de inscrição no Cadastro Nacional de Pessoa Jurídica, o CNPJ, para pessoas físicas que exercem determinadas atividades econômicas e precisam emitir documentos fiscais, foi adiada para 1º de janeiro de 2027. A decisão foi anunciada pela Receita Federal e pelo Comitê Gestor do Imposto sobre Bens e Serviços. Com o adiamento, os contribuintes terão mais tempo para se adaptar, enquanto a Receita Federal desenvolve um sistema simplificado de inscrição no CNPJ, inspirado no modelo utilizado pelo microempreendedor individual, o MEI. A mudança não significa que toda pessoa física precisará abrir um CNPJ. A obrigatoriedade alcança apenas pessoas físicas que exerçam determinadas atividades econômicas e que, pelas regras da reforma tributária, precisem emitir documentos fiscais para recolhimento da Contribuição sobre Bens e Serviços, a CBS, e do Imposto sobre Bens e Serviços, o IBS. Entre os grupos que podem ser impactados estão profissionais autônomos e liberais, que ganham mais de R$ 40.500 por ano, prestadores de serviços, que ganham mais de R$ 40.500 por ano, produtores rurais com renda bruta acima de R$ 3.600.000 por ano e pessoas que atuam como fornecedores de bens ou serviços. Outros casos ainda poderão ser definidos pela regulamentação da reforma tributária. A Receita Federal informou que está desenvolvendo um novo modelo simplificado de inscrição no CNPJ, inspirado no sistema atualmente utilizado pelo MEI. A proposta é oferecer cadastro digital e automatizado, redução das exigências burocráticas, processo de inscrição mais rápido e integração com plataformas de emissão de documentos fiscais eletrônicos. Segundo o cronograma divulgado, o sistema deverá ser disponibilizado em novembro de 2026, antes da entrada em vigor da obrigatoriedade. Em nota, a Receita Federal e o Comitê Gestor do IBS informaram que antes do lançamento do sistema, será disponibilizado um ambiente de testes, um sandbox, para adaptação dos emissores de documentos fiscais. Os órgãos também anunciaram a publicação de manuais técnicos e orientações aos contribuintes. Reportagem Paloma Custódio.
10: Os cartórios de todo o país agora devem adotar atendimento humanizado e reforçar os cuidados com mulheres em situação de vulnerabilidade. O provimento 222 de 2026 da Corregedoria Nacional de Justiça determina que os profissionais observem sinais de coação ou pressão psicológica antes da formalização de documentos que envolvam patrimônio. A norma considera fatores como dependência econômica, deficiência, idade e situações de violência doméstica para identificar vulnerabilidade. Habilidades agravadas. O objetivo é prevenir a chamada violência patrimonial prevista na Lei Maria da Penha, que inclui desde a apropriação de bens até o impedimento de acesso a recursos financeiros, documentos e instrumentos de trabalho. Para Isabela Samarco, advogada especialista em direito das mulheres e liderança jurídica nacional do projeto Justiceiras, a medida representa uma mudança de paradigma.
11: Antes, o cartório analisava só a regularidade formal dos documentos. Agora passa a exercer também um dever de cautela reforçado para verificar se a manifestação da vontade da mulher é realmente livre e consciente, especialmente em atos que envolvem patrimônio, como divórcios, partilhas, procurações, doações e venda de imóveis. Se houver suspeita de coação ou pressão psicológica, o cartório pode interromper o ato e, em situações de risco, pode até acionar a rede de proteção.
10: Segundo o Conselho Nacional de Justiça, os divórcios merecem atenção especial devido ao risco de partilhas injustas. Caso haja indícios de constrangimento, o atendimento pode ser interrompido para uma conversa reservada e, se necessário, o ato ato pode até deixar de ser realizado. A advogada explica que a orientação também apresenta sinais que podem indicar que a mulher está sendo coagida.
11: Quando outra pessoa responde pela mulher durante o atendimento ou interrompe suas respostas ou tenta controlar a conversa, quando ela demonstra medo, insegurança, confusão ou desconhece o conteúdo do documento que está assinando. Quando existe uma pressa injustificada para concluir o ato ou resistência à leitura integral do documento, quando a mulher aceita condições claramente desvantajosas, sem conseguir explicar os motivos, ou ainda quando há contradição entre o que ela verbaliza e os efeitos jurídicos.

0: analise os efeitos jurídicos do documento.
1: A nova regulamentação complementa outro provimento do CNJ publicado em 2025, que criou protocolos para o recebimento de denúncias de violência contra a mulher. Juntas, as normas buscam ampliar a rede de proteção, prevenindo que documentos aparentemente legais sejam usados para legitimar situações de violência patrimonial. Produção e reportagem, Cassie Balog.
2: O índice da Bolsa de Valores brasileira, o Ibovespa, fechou o último pregão aos 173.205 pontos. O patamar veio influenciado pela baixa liquidez no mercado. A sessão também foi marcada pelo fato de os contratos futuros de petróleo encerrarem com ganhos. Nesse caso, o mercado reagiu à persistência das incertezas em torno da trégua entre Estados Unidos e Irã e à falta de definições sobre a retomada das negociações entre os dois países. Entre as ações com maiores altas, estão as da OSX Brasil, com salto de 12,50%. Já entre as maiores baixas, estão ações da Azevedo e Travassos, com recuo de 27,68%. O volume total negociado na B3 foi de cerca de 14 bilhões de reais em meio a pouco mais de 2 milhões de negócios. Os dados da Bolsa podem ser consultados no site da B3. Reportagem Marquesan Araújo. O dólar fechou o último pregão cotado aos R$ 5,17 após salto de 0,15%. O resultado veio no sentido contrário do desempenho da moeda comparada aos mercados mais desenvolvidos. O DXY, que mede a moeda americana em relação a 6 divisas expressivas, apresentava queda. Para analistas do mercado financeiro, a sessão não contou com indicadores em destaque nem com notícias sobre política que mudassem os rumos do mercado. O euro, por sua vez, encerrou o pregão cotado a R$ 5,92. Os dados são da Investing.com. Reportagem Marquesan Araújo.
3: Um ano após o lançamento, o Pix automático começa a ganhar espaço entre empresas que trabalham com cobranças recorrentes, ampliando o alcance do meio de pagamento. A modalidade, que entrou em operação em junho de 2025, foi criada pelo Banco Central para permitir pagamentos automáticos de mensalidades, assinaturas e contas periódicas mediante autorização prévia do consumidor. Dados revelam que mais de 170 milhões de brasileiros já utilizam o sistema, que se tornou um dos principais meios de pagamento do país, segundo o Banco Central. Lucas Capel, especialista em economia e representante do CRAMG, Conselho Regional de Administração de Minas Gerais, em Uberaba, destaca como o Pix automático pode ajudar empresas que trabalham com cobranças recorrentes.
4: Esse Pix ajuda muito, tanto o consumidor para se organizar em termos do seu orçamento, mas também as empresas. Então, elas trabalham também com o recebimento de assinaturas, né, de mensalidades ou de pagamentos parcelados. E isso faz com que esses pagamentos recorrentes ocorram. O risco aqui, ele envolve também o esquecimento. Aquelas pessoas que não se organizarem financeiramente vão correr o risco de utilizarem o Pix automático e com isso pagar juros muito altos, por exemplo, de cheque especial.
3: Para o mercado financeiro, o avanço da modalidade vai além da praticidade para o consumidor. A expectativa é que a automação das cobranças contribua para reduzir a inadimplência operacional, simplificando processos de cobrança e oferecendo retorno para as empresas que trabalham com pagamentos recorrentes. Para o especialista em economia, a tendência é que o boleto perca espaço, passando a ser menos utilizado.
4: O boleto, com certeza, ele vai perder a médio prazo aí a grande importância que tem hoje. Mas, com certeza, o boleto ele vai ser cada dia menos usado, uma vez que o Pix automático ele é mais simples, ele é mais direto, ele tem uma série de controles, né, estabelecidos aí pelo Banco Central, pelos os órgãos relacionados. Então, eu acredito que o boleto ele vai perder a relevância, sim, a médio prazo.
3: À medida que mais organizações utilizam o Pix automático no mercado, a expectativa é que o sistema de cobrança contribua para acelerar a digitalização de processos que ainda depende de boletos, cartões e operações manuais. Produção e reportagem, Priscila Mendes.
5: Enquanto as atenções se voltavam para o jogo do Brasil na Copa, o Palácio do Planalto entregava ao mercado a nova etapa do programa Desenrola. Desta vez mirando pessoas que estão com as contas em dia, mas que têm dificuldades para conseguir empréstimo e enfrentam altas taxas de juros. São os chamados adimplentes. A nova linha de crédito beneficia trabalhadores informais que não têm renda fixa mensal. São aqueles que não têm salário recorrente e que acabam ficando

0: figurando entre aqueles que pagam os juros mais altos do país. A nova linha de crédito faz parte do novo Desenrola Brasil lançado em maio. Para o ministro da Fazenda, Dário Durigan, é justo que o bom pagador receba incentivos. Ele entende que é hora de aproveitar a oportunidade para renegociar.
1: Nós vamos organizar as contas das pessoas, ajudar o sistema financeiro para que a gente volte a pagar a dívida. O principal aspecto que o setor financeiro aponta para o governo no debate público do custo alto do dinheiro no cartão de crédito FEC especial é o inadimplemento. Então nós estamos diminuindo a inadimplência para que esses juros volte a ficar num patamar mais razoável.
0: O Desenrola Brasil começou focando na renegociação de dívidas para quem ganha até R$ 8.105,00, com taxas de juros de até 1,99 ao mês e voltado a quitar dívidas do cartão de crédito, do cheque especial e do crédito pessoal, podendo usar o saldo do FGTS para pagar parte da dívida. Depois de tentar arrumar a vida de quem não tem crédito, porque o nome está com restrições, o Ministério da Fazenda entende que agora é a vez de ajudar quem tem as contas em dia e por conta disso acaba ficando sem dinheiro. A ideia é organizar as contas das pessoas e ajudar o sistema financeiro num sistema ganha-ganha. Quanto mais pessoas inadimplentes, mais comprometimento e assim a roda da economia não gira. Quanto mais pessoas com crédito, mais movimento. A ideia é consertar. De Brasília, Paulo Otarã.
2: As micro e pequenas empresas continuam liderando a geração de empregos no Brasil. O levantamento do Sebrae aponta que o país possui cerca de 24 milhões de pequenos negócios em atividade, responsáveis por 95% das empresas existentes. O segmento também responde por 26,5% do produto interno bruto e movimenta aproximadamente 51 bilhões de reais por mês em salário. Em 2025, as micro e pequenas empresas abriram 8 em cada 10 vagas formais de trabalho no país, segundo o levantamento. Os dados foram divulgados durante as comemorações do Dia Internacional das Micro, Pequenas e Médias Empresas, criado pela Organização das Nações Unidas para destacar a importância desses empreendimentos na economia e na geração de emprego e renda. Reportagem de Viviane Oliveira.
3: O Supremo Tribunal Federal suspendeu por 90 dias a aplicação de multas e outras sanções previstas nas novas regras de saúde mental no ambiente de trabalho, em vigor desde maio deste ano. A decisão é do ministro André Mendonça e envolve a norma regulamentadora número 1, a NR1, que passou a exigir que empresas identifiquem e gerenciem riscos psicossociais, como excesso de carga de trabalho, pressão constante e assédio no ambiente de trabalho. Segundo o ministro, os critérios para aplicação das penalidades ainda não estão esclarecidos objetivamente. Por isso, foi aberto um período de diálogo para definir como será feita a fiscalização das regras. A decisão atendeu uma ação apresentada pela Confederação Nacional dos Estabelecimentos de Ensino, a Confenem, que questiona a falta de parâmetros objetivos para orientar empresas e fiscalizadores. Conforme o ministro, mesmo com a suspensão das multas, as empresas continuam obrigadas a adotar medidas para prevenir riscos psicossociais e proteger a saúde dos trabalhadores. Nesse caso, apenas a aplicação de penalidades está suspensa. O tema será discutido pelo Núcleo de Solução Consensual de Conflitos do STF. Após 90 dias, o processo volta para análise do relator. A decisão ainda será avaliada pelo Plenário do Supremo. A sessão virtual está prevista para ser realizada entre os dias 7 e 18 de agosto de 2026. Com informações do Supremo Tribunal Federal, Bianca Mingotti.
4: O jogo entre Brasil e Japão foi eletrizante. O coração foi parar na mão. Mas a seleção brasileira está classificada às oitavas de final da Copa do Mundo, 2-1. O detalhe é que o Brasil saiu atrás do placar, mais um segundo tempo perfeito e o dedo do técnico Carlo Ancelotti. Os gols brasileiros foram marcados por Casemiro e Gabriel Martinelli, que entrou na segunda etapa e foi o herói do dia, com um gol salvador aos 51 minutos do segundo tempo. Agora a seleção brasileira respira e aguarda o adversário das oitavas de final. O jogo do Brasil será no próximo domingo, às 5 horas da tarde, no horário de Brasília. E o adversário vai sair do confronto desta terça-feira diante de Costa do Marfim e Noruega. A partida será às 2 horas da tarde, no horário de Brasília, em Dallas, nos Estados Unidos. Com informações da seleção brasileira, Daniela Esperon.
5: A saca de 60 quilos da soja inicia esta terça-feira, dia 30, em queda no interior do Paraná e alta na região litorânea de Paranaguá. No mercado paranaense, o grão apresenta recuo de 0,04%, com a saca negociada a R$ 127,59. Especificamente em Paranaguá, a elevação foi de 0,02%, levando a cotação para R$ 133,90. Já o trigo registra alta de preço no estado do Paraná e redução no Rio Grande do Sul. No Paraná, a tonelada do cereal é comercializada a R$ 1.367,94. No Rio Grande do Sul, o produto é vendido a R$ 1.330,49. Os valores são do CEPEA. Reportagem Marquesan Araújo. O preço do café arábica abre esta terça-feira, dia 30, em queda de 0,19%, com a saca de 60 quilos negociada a R$ 1.514,13 na cidade de São Paulo. O café robusta também teve desvalorização com recuo de 3,03%, sendo comercializado a R$ 1.017,39. O preço do açúcar cristal apresenta aumento na capital de São Paulo. A saca de 50 quilos é cotada a R$ 92,69, após alta de 0,41%. Em Santos, houve salto de 0,94% e a mercadoria é negociada a R$ 107,92 na média de preços sem impostos. A saca de 60 quilos do milho, por sua vez, é vendida a R$ 63,40 após queda de 0,08%. Os valores são do CEPER. Reportagem Marquesan Araújo. O preço do boi gordo registra estabilidade nesta terça-feira, dia 30. Em São Paulo, a arroba ainda é negociada a R$ 338,65. No mercado de frango, os valores também apresentam estabilidade na Grande São Paulo, em São José do Rio Preto e em Descalvado. O quilo do frango congelado é vendido a R$ 7,29, enquanto o frango resfriado também está cotado a R$ 7,29. Já a carcaça suína especial teve redução de 0,47% nos atacados da Grande São Paulo, onde o quilo custa R$ 8,56. Entre os estados analisados, o suíno vivo registra elevação nos preços em algumas praças. No Paraná, por exemplo, o animal é comercializado a R$ 4,68. Os dados são do CEPE. Reportagem Marquesan Araújo.
6: Previsão do tempo para terça-feira, 30 de junho de 2026. Região Centro-Oeste. Em Goiânia, previsão de céu claro nesta terça-feira. Os termômetros da capital de Goiás marcam mínima de 15 e máxima de 30 graus. Umidade relativa do ar gira em torno de 80 a 35%. Campo Grande, Mato Grosso do Sul, tem céu encoberto. Temperatura mínima de 19, máxima de 30 graus. A umidade relativa do ar vai de 80% a 40%. Região Nordeste, Natal, no Rio Grande do Norte, amanhece com céu encoberto nesta terça-feira. Tem previsão de chuva. Temperatura mínima é de 23 e a máxima de 29 graus nas horas mais quentes do dia. A umidade do ar é de 95 a 60%. Porto Seguro, na Bahia, comemora aniversário com céu encoberto com chuvisco. Temperatura mínima é de 20 e a máxima de 28 graus. A umidade relativa do ar é de 100 a 50%. Região Norte, Em Boa Vista, Roraima, previsão de céu encoberto com pancadas de chuva isoladas. Temperatura mínima é de 25 e máxima de 32 graus. A umidade do ar é de 98 a 70%. Em Palmas, Tocantins, céu claro o dia todo. Temperatura mínima de 24 e a máxima de 34 graus. Umidade do ar varia de 80 a 30%. Região Sudeste, Vitória no Espírito Santo amanhece com céu nublado. À tarde, o tempo abre. Os termômetros registram mínima de 18 e máxima de 26 graus. Umidade relativa do ar vai de 90 a 50%. Guarujá, em São Paulo, completa mais um ano com céu encoberto. Temperatura mínima de 18 graus, a máxima 26. Umidade relativa do ar é de 100 a 70%. Região Sul. Florianópolis, em Santa Catarina, tem previsão de céu encoberto com chuvisco. Os termômetros registram mínima de 15 e máxima de 18 graus. A umidade relativa do ar fica entre 100 e 80%. Porto Alegre, no Rio Grande do Sul, tem céu encoberto com previsão de pancadas e chuva isoladas à noite. O dia vai ser mais frio, com os termômetros registrando mínima de 8 e máxima de 15 graus. A umidade relativa do ar oscila entre 100 e 80%. Você ouviu a previsão do tempo para terça-feira, 30 de junho de 2026. Com informações da agência Rádio Gov em Brasília, Vladimir Filippin.
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dia, bom dia, bom dia para você que nos ouve. Agora no Rio de Janeiro são 8 horas em ponto. Está entrando no ar o meu, seu, o nosso programa devocional. É o nosso programa de todos os dias, de segunda a sexta. Eu e você temos esse nosso encontro marcado aqui por esta rádio, através deste programa que tem edificado vidas, tem edificado a minha vida e certamente vai edificar a tua vida também. Hoje dia 30/6/2026, é terça-feira, dia 30, é meu amigo, dia 30/6/2026, e é com grande alegria que nós vamos adentrando a sua casa através das ondas desta emissora, seja via web, seja via FM. Vamos que vamos a partir de agora até às 10 da manhã, ou quase isso, com este nosso programa, não é? Eu quero crer que você teve aí uma noite abençoada na presença do Senhor e que também já esteja tendo aí um dia abençoado, né? Então vamos que vamos. Na temperatura agora, neste exato momento. É, meu amigo, temperatura agora. Deixa eu ver aqui. Ó, 21 graus. Temperatura agradabilíssima aqui na nossa região, né? No Rio de Janeiro,

temperatura está no Rio de Janeiro, capital, né? A temperatura está 24 graus, ou seja, olha, 3 graus de diferença praticamente, né? Então tá. Vamos que vamos. Sem mais delongas, vamos estar fazendo aqui a nossa oração, né, de abertura. Vamos falar com Deus. Soberano Deus e eterno Pai, em nome do seu Filho, nós te agradecemos por esta oportunidade, por esse privilégio, por este dia. Te agradeço, Pai, por esta rádio, esse trabalho, esse ministério. Te agradeço pela minha família. Te agradeço, Deus, por cada amigo, cada ouvinte, cada pessoa que nos ouve nesta manhã. E te peço a bênção, Senhor, a tua bênção para cada um de nós. Que essa manhã, que esse dia de hoje seja um dia proveitoso, um dia de alegria, um dia de renovo, um dia de restauração, um dia de cura. Se vier também, meu Deus, a dor, se vier a lágrima, se vier o choro, sê conosco. Ajuda-nos, ó Pai. Eu te entrego a cada um em tuas mãos e te peço para que o Senhor nos oriente, para que tudo que nós falarmos ou fizermos aqui seja para a tua honra, seja para a tua glória, em nome do teu Filho. Amém, amém e amém. Graças a Deus, não é? Vamos agora ao nosso versículo, nosso versículo do dia. Tá aqui, olha: alegrem-se sempre no Senhor. Novamente direi: alegrem-se sempre no Senhor. Filipenses 4:4. Por que será, né, que ele diz isso duas vezes, né? Alegrem-se no Senhor. É porque às vezes a gente fala certas coisas e parece que a pessoa não entendeu, né? Parece que a pessoa não entendeu. Aí ele vai e diz, olha: alegrem-se no Senhor. Alegrem-se no Senhor, porque não tem como você não se alegrar em Deus. Não tem como você não se alegrar. Pelo menos se você tiver a percepção do que ou de quem é Deus, ah, meu amigo, aí não tem como você não se alegrar no Senhor. Então alegre-se no Senhor, ok? Que nessa manhã você possa se alegrar no Senhor. Bom, são 8:05 no Rio de Janeiro e você está ouvindo o programa devocional, o meu programa, o seu programa, o nosso programa de todas as manhãs. Vamos dar uma conferida aqui, olha. É, nas matérias de hoje, lembrando que a seleção brasileira ontem sofreu, aí para quem torce, né? Mas venceu de 2-1 a equipe, a valorosa, né, e brilhante equipe japonesa, que lutou até o final. Eu gosto de ver os japoneses jogando, né? E ontem, como foi contra o Japão, eu assisti o jogo. Foi 2-1 para a seleção brasileira. Bom, são 8:05 no Rio de Janeiro. Cristãos podem equilibrar fé. E, exatamente o que eu estava falando aqui, né? Pelo futebol, né? Cristãos são desafiados a manter o equilíbrio entre a fé e a paixão pelo futebol durante os Jogos do Brasil, né? Aí está aqui, entenda como agir. Eu acho que não precisa nem a gente explicar, né, essa questão. Quem torce, torce. Eu, sinceramente, eu não vejo nenhum tipo de pecado nisso aí. Já andaram buscando aí as origens da Copa do Mundo, essa coisa aí. Eu, sinceramente, eu não vejo nenhum mal em você torcer para a seleção brasileira, você ter o seu time de futebol. Eu tenho meu time, não sou fanático, né? Mas eu torço para o Fluminense. Aliás, quem fez o jogo, o gol da vitória do Brasil, foi um jogador do Fluminense, né? Então eu não tenho nada contra, não vejo nenhum pecado. O problema é quando você excede, o problema é

quando, por exemplo, você deixa de ir à igreja para assistir um jogo, aí é problemático, né? E o que seria para qualquer coisa, né? Deixar de priorizar as coisas de Deus por causa de qualquer, não é só por causa de futebol, mas por causa de qualquer coisa, aí é complicado, não é? Então eu acho que dá sim para você conciliar. Você pode torcer sim, porque afinal de contas, irmão, nós somos patriotas, né? Ver uma seleção, eu já expliquei a vocês aqui porque que eu não torço mais para a seleção brasileira. Eu fiquei decepcionado com aquele 7-1 para Alemanha, não desmerecendo, né, a seleção da Alemanha, não, mas 7-1 tem alguma coisa por trás disso aí. Então foi por isso que eu desacreditei, né, nessa competição. Para mim não passa de uma coisa tramada, combinado, resultado. Aliás, o resultado não. Os resultados não, mas o resultado final, para mim, já é algo combinado, vamos dizer assim, né? Mas eu, quem torce, torce. Eu não vejo nenhum mal nisso aí, tá certo? Bom, aí aqui a matéria diz o seguinte: com a seleção brasileira em campo, o país se mobiliza em torno do futebol. As empresas adaptam suas rotinas para acompanhar a euforia dos jogos. Nesse cenário, os cristãos são chamados a encontrar um equilíbrio entre a paixão pelo futebol, pelo esporte, e o testemunho da fé. Futebol é mais do que um esporte no Brasil, é uma verdadeira paixão nacional durante as Copas do Mundo. A atmosfera se transforma e as empresas costumam ajustar seus horários, rotinas, para permitir que os funcionários assistam os jogos. Essa adaptação, embora compreensível, traz à tona questões sobre como os cristãos devem se comportar nesse contexto. É. E aí, ontem mesmo, meu filho chegou mais cedo em casa, né? Chegou em casa correndo aqui por causa do jogo. E aí foi dormir. Foi dormir, aí eu. Tá, tudo bem. Na hora do jogo, eu coloquei aqui pra assistir o jogo. E aí, tá lá e tal, aquela coisa toda, né? 8:10. E aí, daqui a pouco, o Brasil vence já no finalzinho. Aí ele vem, levanta. Ganhou? Aí eu falei, ganhou. Aí ele vai virar pra mim e falar assim: opa, agora tem a oportunidade de repente, dependendo do horário, sair mais cedo, outro dia. Eu falei, você não tava torcendo por patriotismo, não, você tava torcendo pra chegar em casa mais cedo. Ele começou a rir e foi dormir. Né? Então, ou seja, mas quem torça, eu mesmo já fui um torcedor aí, fanático da seleção brasileira, eu torcia mesmo, né? Gritava, pulava, tocava aquela tal de vuvuzela, né? Mas depois daquele 7-1 eu não consigo compreender mais. Para mim não passa de uma, como é que eu vou dizer aqui, de algo já combinado, né? Mas enfim. Bom, tá aqui, olha, cristão egípcio acusado de terrorismo tem julgamento adiado. Olha, cristão egípcio acusado de terrorismo tem julgamento adiado. Saed Mansour Abdulrazig, cristão egípcio, teve seu julgamento adiado após o tribunal não ouvir testemunha da acusação. Né? Então, é o julgamento de Saed Mansour Abu, que bota esse nome todo, né? Só tá aí, Saed Mansour, um cristão egípcio que se converteu do islamismo, foi adiado após o tribunal decidir não ouvir testemunhas de acusação, né? O acusado está detido há quase um ano sob acusação de se juntar a uma organização terrorista. Olha o que eles fazem para acusar as pessoas, né? Pelo fato dele ser um cristão, está sendo acusado de se juntar perdão, a uma organização terrorista, né?
Que Deus o abençoe, que Deus o livre e que ele seja absolvido, né? Gente, olha, deixa eu falar uma coisa para vocês aqui. O motivo da minha falta ontem aqui foi, vocês acabaram de ouvir aqui, né? Eu peguei um resfriado forte no final de semana e foi de repente, sabe? De repente comecei a corizar. Sabe aquele resfriado que já vem forte? Né? E aí eu, obviamente, eu tomei aqui aquele Cinegripe, né? Pra mim não tem coisa melhor. Tomei logo Cinegripe, comecei a melhorar. Mas aí depois, na recuperação, vem aquela tosse, né? E eu ainda tô tossindo, né? Aí por isso que ontem tava tossindo muito e não ia dar pra gente ficar falando aqui. Você observa que eu já comecei a falar aqui e já veio aquela tossezinha chata, né? Então, o motivo de eu não ter aparecido por aqui ontem foi exatamente a recuperação deste resfriado, ok? Muito bem, olha, pastor agradece após escapar de explosão em sua residência. O pastor Jimmy Drenson escapou de uma explosão em sua residência minutos antes do incidente. O evento ocorreu em San Antonio, no Texas. O pastor Jimmy Drennan está agradecendo a Deus após escapar de uma explosão que destruiu sua residência. Olha, destruiu sua residência em San Antonio, no Texas, minutos depois de deixar o local para celebrar a missa de sábado à noite. Graças a Deus, né? A explosão ocorreu no momento em que o pastor Drennan se dirigia à igreja. O incidente deixou a comunidade local em choque, mas também trouxe um sentimento de gratidão entre os fiéis e amigos do pastor que reconhecem a mão de Deus em sua proteção. Coisa, né? Enfim, poder de Deus, né? E que Deus continue guardando e livrando aí os seus pastores. Na verdade, que é um padre, né? Parece ser um padre, mas que Deus o ajude, né? E que dê livramento, né? O homem sacerdote saindo aí para realizar aí a sua missa, né? O seu culto, seja lá o que for. E aí, né? A casa dele explode. Já pensou? Pois é, meu querido e meu amado irmão. É o nosso Deus que nos guarda, né? E que nos livra de todo mal. São 8 horas e 15 minutos. Nosso telefone de contato é o 21 96 548 8214. Anota aí, 21 96 548 8214. E você pode interagir conosco. Você pode fazer o seu pedido de oração. Você pode... Gente, deixa eu falar uma coisa para você aqui. Esse microfone condensador que a gente usa aqui, né? Pelo fato de ter um cancelador de ruído, às vezes algumas palavras que a gente fala, que às vezes soa, né, de uma maneira assim diferente, né? Ele corta um pouquinho, então dá às vezes um outro tom, né? Às vezes, se a pessoa não prestar bastante atenção, acaba pensando que eu xinguei um palavrão, quando na verdade não é não, tá, minha gente? Então, por isso que eu corrijo pode, né? Então, às vezes parece outra coisa, né? Mas aí, falando rápido, né? Porque ele corta um pouquinho, tá? Porque se eu abrir o cancelador de ruído, vocês vão ouvir uma zoeira que vocês nem imaginam, tá certo? Então, são 8 horas e 16 minutos. São algumas letras que dá essa... Pode acontecer isso, tá certo? Eu vou começar a treinar um pouco mais para acentuar mais certas palavras, ok? Bom, são 8 horas e 16 minutos e você está ouvindo o programa Devocional, o meu programa, o seu programa, o nosso programa de todas as manhãs. Bom, são 8 horas e 16, a gente vai para o nosso bloco musical e a gente volta já já. Você não saia daí, é rapidinho.

Muito bem, estamos de volta. Agora no Rio de Janeiro são 8 horas e 37 minutos. Gente, tinha um assunto que eu queria tratar. Queria tratar não, queria comentar aqui com vocês. Esse assunto, na verdade, é já de algumas semanas atrás. Surgiu aí um burburinho aí na internet com relação ao Bispo Maci da Igreja Universal, ao Banco Digimais, que é um banco que pertence, né, ao Bispo Maci, né, as empresas aí ligadas à Rede Record. Estavam dizendo, tá, minha gente, que o Banco Digimais, né, que é o banco da Universal, é ligado aí a... que era ligada aí a esse escândalo aí, né? Do Banco Master, aquela coisa toda. Na verdade, não é nada disso, tá, gente? Não é nada disso. É porque é um banco, né? Comprou alguma coisa, investiu, vamos dizer assim, e acabou. É a mesma coisa do roxinho aí, né? Que todo mundo usa aí, o Nubank também. É, quase que também entrou numa situação, né? Situação de perda, né? Bilionária por conta disso aí, né? E não só, tem outros bancos também, mas não quer dizer que estejam envolvidos ou que sejam fraudadores, algo desse tipo, né? E o Digimais, que é o banco aí ligado aí ao conglomerado, né, do Edir Macedo, chega a 2 bi em caixa após o aporte da Record, né? Ou seja, a Record teve que investir, injetar dinheiro, né, por conta de todo esse imbróglio aí, né? Olha, o Banco Digimais, alvo da operação, da Polícia Federal, nesta semana, no caso, a semana retrasada, né? Recebeu recentemente um aporte do Grupo Record e passou a contar com cerca de 2 bilhões em caixa, de acordo com informações da Folha de São Paulo. Tanto a instituição financeira quanto o grupo de comunicação pertencem ao Bispo Edir Macedo, fundador da Igreja Universal do Reino de Deus. Segundo o jornal, o aporte foi realizado pela Digimais, Participações Controladora do banco, que integra a BA, Empreendimentos Participações Holding, pertencente à Record. Os recursos vieram de CDBs certificados de depósito bancário emitidos pelo próprio controlador.

intenção de compra em abril deste ano. Ou seja, o banco digital é um banco digital, gente. É um banco que não tem ali uma sede, não tem um patrimônio físico, é tudo feito aí, né, em moeda digital. E aí, meu amigo, é complicado, né? Mas estavam dizendo aí que havia envolvimento, não há, tá? É tudo transação legal, porém, venda, compra, né? Aí acabam, enfim, se aproveitando, né, dessas coisas aí para tentar difamar aí, né, a já tão perseguida, né, instituição Igreja Universal do Reino de Deus e seu líder, o Bispo Edir Macedo, né? Bom, e a dívida do Brasil, o negócio tá esquisito aí, olha. Contas do governo tem rombo de 53 bilhões em maio. O Banco Central, né, afirma que o mercado mantém em 5,33 a projeção de inflação para 2026. 5,33%. Essa é quando eles dão essa projeção aí, você pode ter certeza que está muito acima disso aí. Ok? Eles não têm como negar a inflação, então eles colocam aí uma inflação até, vamos dizer assim, né, aceitável, mas está muito acima. Basta você olhar. Vai no mercado, faz aí, compra aí, por exemplo, um produto de cesta básica, por exemplo. Hoje, daqui a um mês, você vai lá, busca, não tem que ser no mesmo mercado, busca aquele mesmo produto, né? Aquele mesmo produto e você vai ver a diferença, né? De preço. Ok? Aí dá pra você ter uma ideia. E a dívida pública supera os 9 bilhões após alta de 234 bilhões em maio. É, meu amigo, se prepara, é porque a coisa não anda boa pro nosso querido e sofrido, né, Brasil. Que Deus tenha misericórdia, que Deus ajude. Essa questão aí da ex-primeira dama do Brasil, a dona Michelle, ou a irmã Michelle, que a coisa já tá começando a dar nojo isso, a verdade é. Eu tô falando como cidadão brasileiro, essa coisa toda, né? Após vídeo contra Flávio, Michelle deixa de seguir Eduardo e Carlos Bolsonaro. Todo mundo sabe que havia, sim, uma rusga, porque é comum isso, gente. É comum um pai, quando separa da sua mãe, da sua esposa, tem os filhos, e sempre fica aquela... Dificilmente não fica. Alguns casos, né? Não vamos generalizar. Mas em sua grande maioria, sempre fica, porque a mãe está viva, tem aquele ciúme, aquela ciumeira. Isso acontece. Agora, trazer essas coisas à tona, de coisa de família, transformarem. É aquilo que eu disse a semana passada aqui. Será que a Michelle, a irmã Michelle, com todo respeito, será que ela não pensa no seu marido que está preso? E que a única solução do Bolsonaro sair da cadeia é a direita vencendo no Brasil? Ou será que tem algo mais? Será que é? Eu não consigo acreditar, né? Enfim, eu não vou nem falar aqui, né? Mas eu não consigo acreditar, né, que a Michelle não seja a Michelle que nós passamos a amar, passamos a admirar, né? Passamos a acreditar. Aquela mulher de fibra, guerreira, lutadora que nós vimos aí, né? Enfim, coisas acontecem, né? Mas tá aí, ó, né? Eu acho que não é hora pra gente estar rachando, não. Porque essa é uma estratégia do diabo. Dividir para conquistar. Ambições políticas, pelo amor de Deus, né? Vamos primeiro vencer o mal.
Vamos primeiro tirar o mal que está aí.

0: aí. Vamos primeiro limpar a casa, arrumar, e depois a gente decide como é que a gente coloca lá os móveis, né? Primeiro a gente arruma a casa, certo? Primeiro arruma a casa. Depois que a casa estiver arrumada, aí decide aonde vai ficar, né? Determinados móveis, determinadas situações, a gente decide. Ok? Isso aí só divide, minha gente. Isso aí só divide. E nós temos que nos juntar. Lamentável isso que esteja acontecendo, né? Vamos pedir a Deus para que venha aí tocar aí no coração, na mente da irmã Michele, da dona Michele e também aí do Flávio. O Flávio nem tanto, né? Que o Flávio tá lá na dele e tá, tal, aquela coisa toda. Se houve uma ofensa aí, sei lá, alguma coisa desse tipo, mas enfim, né? Vamos parar, deixa isso quieto aí, vamos, depois resolve pessoalmente, né? Bom, são 8 horas e 47 minutos no Rio de Janeiro. Você está ouvindo o programa Devocional, o meu programa, o seu programa de todas as manhãs. Lembrando que o nosso telefone de contato é o 21 965 48 82 14. 21 965 48 82 14. E a Polícia Federal, ela mira lavagem de dinheiro na saúde, da saúde no Rio de Janeiro. Dá um pulo lá em Maricá. Dá um pulo lá em Maricá que vocês vão ver o que que é lavagem de dinheiro. Ok. Operação da PF mira lavagem de dinheiro na saúde no Rio de Janeiro. Olha, operação cumpre 14 mandatos no Rio de Janeiro. Olha, no Rio e Niterói, Duque de Caxias, esqueceram de Maricá, hein? A Polícia Federal, é, mas Maricá é, né? Enfim. Maricá é Maricá, não pertence ao Brasil, não. Deflagrou na manhã desta terça-feira, dia 30, a segunda fase da operação Anáfora, para investigar um esquema de lavagem de dinheiro ligado ao desvio de recursos públicos da saúde. Os mandados são cumpridos no Rio de Janeiro, em Niterói e Duque de Caxias. Ao todo, os agentes cumprem 14 mandados de busca e apreensão. 10 foram expedidos pela 6ª Vara Federal Criminal e 4 pelo Tribunal Regional Federal da 2ª Região TRF-2, já que parte dos investigados possui foro por prerrogativa de função. Vamos investigar se vai dar em alguma coisa? Não sei. Pelo menos está sendo investigado, né? E vamos ver. Se tiver gente importante ou não muito importante, que vá pra cadeia, que pague, que responda pelos seus crimes e que Deus livre do Gilmar Mendes. E que Deus nos livre do Gilmar Mendes. 8 horas e 49 minutos agora sim, vamos ao nosso bloco musical e a gente volta já já. Você não sai daí, daqui a pouco tem aquela palavra abençoada. Olha, tem a oração, né, às 9 horas, e às 9h30 tem aquela palavra abençoada para sua vida, para nossa vida e para a vida de todos nós. Você não sai daí. Eu volto já.
1: CCP FM informa a hora certa.
2: 8h50.

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bem, estamos de volta. Agora no Rio de Janeiro são 9h04. E nesse momento eu quero convidar você, meu amado irmão, minha amada irmã, para nós estarmos orando. Olha, eu recebi aqui um texto aqui de uma pessoa. Eu não vou citar o nome porque eu não sei se devo, né? Mas tá aqui, olha. Não espere que as pessoas lutem a sua guerra, chorem suas lágrimas ou caminhem com seus pés. Ninguém, por mais que deseje, consegue se colocar no seu lugar. Você é única. Seu aprendizado é intransferível. Não crie expectativas. Não se debruce. Não espere reconhecimento. Peça ajuda quando precisar, mas não dependa de ninguém. Não se culpe, não se cobre. Use as ferramentas disponíveis e evolua como puder. Agradeça por todas as experiências, seja ela boa ou ruim. Abençoe seu passado. Viva seu presente. Creia que está fazendo o melhor que você pode. E deixe sua consciência te aplaudir. Gostei. Gostei mesmo. Ok? Isso aqui é de uma amiga nossa, ouvinte aí da rádio, né? De vez em quando participa aí com a gente, nos envia alguma coisa, né? Gostei. Bom, são 9h06 no Rio de Janeiro, agora sim. Vamos estar orando. Vamos estar falando com Deus. Vamos colocar diante dele a nossa causa e a nossa necessidade. Oremos então. Soberano Deus e eterno Pai, em nome do seu Filho, nós te agradecemos pela oportunidade, pelo privilégio em podermos estar aqui mais uma vez. Agora, ó Deus, eu quero te entregar. Eu quero te entregar a minha vida em tuas mãos. Eu quero, meu Deus, te entregar a minha família. Eu quero te entregar minha esposa, meus filhos, esta rádio, este trabalho. E te pedir, ó Espírito Santo de Deus, pela vida também dos meus irmãos que ouvem esta programação. Cada ouvinte, cada pessoa sintonizada nesta frequência, que nessa manhã seja visitada, que seja tocada pela presença do teu Espírito Santo. Ah, Deus, existem pessoas que neste momento estão em situações difíceis, como os nossos irmãos lá na Venezuela. Já passa, Senhor, de mais de 1000 pessoas, Senhor, mortas ali naquele terremoto devastador que destruiu ali aquela cidade ali, meu Deus. Ah, Espírito Santo de Deus, console, meu Deus, o coração das pessoas que estão enlutadas ali neste momento, se é que, né, mas envia ali, Senhor, um socorro. Ah, Senhor, vai tocando no coração das grandes lideranças mundiais, das pessoas que podem fazer realmente alguma coisa, porque se gasta tanto dinheiro, meu Deus, com guerras, com armamentos, com vírus, né, com bactérias, um investimento, Senhor, pesado na produção de armas, né? Armas químicas, armas biológicas. Ah, Senhor, que nessa manhã é tanto dinheiro, Senhor, na corrupção, na política. São milhões e milhões, meu Deus. Esses homens aí da política que
ainda que vivessem 100, 200 anos, não conseguiriam gastar todo o dinheiro, Senhor, que roubaram, Senhor, da população, de quem precisa, dinheiro ilegal. Enquanto isso, meu Deus, a população, né, o povo vai sofrendo. Então que nessa manhã, Espírito Santo de Deus, o Senhor envie um pouco de socorro, envie ali, Senhor, o acalento, levanta homens, mulheres, líderes, empresários, homens poderosos, homens com poder financeiro, estratégico, para que possam ajudar a população da Venezuela. Lá também estão os teus filhos, Senhor. Lá também estão os teus filhos. Então, Senhor, que nessa manhã o Senhor os visite ali. A viúva, o órfão, o necessitado. Quantas pessoas, meu Deus, ainda podem estar ali debaixo, presas ali, debaixo daqueles escombros, vivas. Vai dando sabedoria, visão e as estratégias necessárias para aqueles grupos de resgate possam encontrar essas pessoas e consigam salvá-las. Ao ver as cenas, Senhor, ali de pessoas sendo resgatadas, e a gente fica aqui, Senhor, meio que sem condição de fazer nada, somente orar, né? Então que nessa manhã, meu Deus, Senhor, capacite ali as pessoas que possam realmente fazer alguma coisa. E que haja, que através disso aí, meu Deus, possa haver um grande despertamento, né, naquele povo ali. Possa haver, Senhor, um grande renovo ali da fé daquelas pessoas. Misericórdia, Senhor, tenha misericórdia. Eu te peço, Deus, nesta manhã também, pela família, essa família, meu Deus, que tem passado por problemas e por dificuldades na área financeira, esse pai que está desempregado, essa mãe que está desempregada, que o Senhor venha abrir as portas e dar condições para que teu filho e tua filha possam honrar com seus compromissos e colocar o sustento sobre a sua mesa. Eu também te peço, meu Deus, por esta pessoa que enveredou pelo caminho do vício, das drogas, que tem tentado sair dessa situação, mas a dependência química tem sido mais forte. Mas nós sabemos que mais forte do que o Senhor não há, e que se essa pessoa depositar a sua confiança no Senhor, somente no Senhor, ela vai conseguir sair dessa situação. Então, meu Deus, toma nas tuas mãos e abençoa este teu filho, esta tua filha, dá força, dá renovo. Este homem, esta mulher que enveredaram aí pelo caminho da prostituição, do adultério, vai quebrando, Senhor, toda barreira, vai quebrando, Senhor, vai quebrando, Senhor, todo cárcere, todo aprisionamento, e que esta pessoa possa se libertar em nome de nosso Senhor e Salvador. Nós te pedimos, ó Pai, por esta pessoa também que está presa aí à prática homossexual e quer se libertar, que nessa manhã, Espírito Santo de Deus, o Senhor venha sobre esta pessoa, lhe trazendo discernimento, trazendo paz, trazendo renovo, e que essa pessoa seja livre, em nome de nosso Senhor e Salvador. Se existe, meu Deus, alguma obra de feitiçaria, alguma oração contrária, alguma magia, algum encantamento, ah, Pai bendito e amado, para levar a miséria, para levar o vício, para levar a prostituição, a dependência química, ao homossexualismo,
que seja agora aniquilado o trono de Satanás, que seja agora destruído em nome de nosso Senhor e Salvador. E se porventura, meu Deus, no tempo da ignorância, nós demos liberdade para que as potestades pudessem agir em nossas vidas, nós revogamos, anulamos e cancelamos, em nome de nosso Senhor, pelo sangue de Jesus Cristo, nós declaramos que o inimigo não tem mais autoridade sobre as nossas vidas, sobre a minha vida, sobre a sua vida e sobre a vida de nenhum de nós. Porque na nossa casa, na nossa família, na nossa vida, quem entra é o Espírito Santo de Deus para fazer morada e para ocupar todas as áreas da nossa vida. Nós declaramos isso. Eu declaro sobre a sua vida, meu irmão, a paz, a alegria, o renovo, a presença do Espírito Santo trazendo restauração, trazendo cura, trazendo prosperidade. Que a sua casa seja santificada, que a sua família seja santificada, que o seu agir, que o seu proceder, que o seu pensamento seja santificado em nome de nosso Senhor e Salvador, e que não haja brecha para que o inimigo entre. Assim eu declaro, em nome do nosso Senhor. Amém, amém e amém. Graças a Deus. Muito bem, meu querido e meu amado irmão, minha querida e minha amada irmã, são 9:16 no Rio de Janeiro. Você está ouvindo o programa Devocional, o meu, seu, o nosso programa de todas as manhãs, todos os dias, de segunda a sexta. Eu e você temos esse nosso encontro marcado aqui por esta rádio, através deste programa que tem edificado vidas, tem edificado a minha vida e certamente vai edificar a tua vida também. Ok? Nosso telefone de contato é o 21965488214. Anota aí, 21965488214. Você pode deixar o seu pedido de oração, dar a sua sugestão, fazer a sua pergunta, deixar a sua crítica. Claro, por que não? Fique à vontade. 21965488214.

vontade. 21 96 548 8214. A gente vai para o nosso bloco musical e a gente volta já já com a palavra de hoje, tá certo? Você não saia daí.

Bem, estamos de volta. São 9h28. Você está ouvindo o programa Devocional, meu programa, o seu programa, de todos os dias aqui pela 90.1 CCPFM e também aí através dos nossos aplicativos na internet. Ok? Internet. Bom, eu já tinha dito isso aqui, mas algumas pessoas me perguntando. O site CCP News foi descontinuado, tá certo? É motivo de contenção de despesa, né? E, enfim, a gente acabou aí suspendendo o site, descontinuando. E o site, né, da ibimpo.com.br, que é o site da igreja que nós fazíamos parte, né, também foi descontinuado. Não havia sentido, né? O canal do YouTube, nós postávamos lá os vídeos também, a gente teve que descontinuar, porque era tudo nós que fazíamos, gente, tá? Então, eu até ofereci, mas, enfim, não houve interesse das pessoas continuassem administrando, então eu cancelei, né? Tirei do ar aí, porque não faz sentido ficar mantendo, né, alguma coisa que a gente já não faz parte mais, ok? Então, esse é o motivo, tá? Aí permanece somente o site CCP, o site ccponline.com. Lembrando que o CCP News era um site de notícias nosso mesmo. Tem nada a ver com igreja, não, tá? Mas a gente acabou preferindo também descontinuá-lo para dar uma refrescada aqui. Tá certo? Então tá, não é muita coisa, mas se você juntar tudo, acaba sendo, né? Então, economiza daqui, economiza dali, puxa daqui, puxa dali, e a gente acaba fazendo uma economia. Bom, gente, olha, eu quero convidar você para estar meditando na palavra de Deus. São 9h30 agora. Palavra essa que se encontra lá no livro de Gálatas, Gálatas capítulo 2, a partir do verso 11. Enquanto você abre a sua Bíblia aí, eu quero orar por aqui. Senhor nosso Deus e Pai, em nome do teu Filho, nós te agradecemos pela oportunidade e pelo privilégio. Agora, Deus, pedimos que o Senhor venha abrir a nossa mente e o nosso entendimento, de maneira que nós possamos ler, ouvir e entender aquilo que tu tens a falar conosco nesta manhã, e a tua palavra fique gravada nas tábuas do nosso coração e venha surtir o efeito a qual está sendo enviada, em nome do teu Filho. Amém, amém e amém. Muito bem, a partir de agora estaremos adentrando a palavra do nosso Deus, e se encontra lá no livro de Gálatas, Gálatas capítulo 2, a partir do verso 11, que fala que Paulo censura a Pedro. Todo mundo conhece essa passagem, né? Então vamos relembrar, né, de como deve ser a postura, né, de um crente em Cristo Jesus. É bom, né, que a gente vai aprendendo e vai se alinhando, vai aparando as arestas aí, vai lapidando e vai se preparando. Aqui, olha, a partir do versículo 11 do capítulo 2, diz assim, o título é Paulo censura Pedro, e chegando Pedro a Antioquia, lhe resisti na cara. Olha só, hein? Porque era repreensível. Porque antes que alguns tivessem chegado da parte de Tiago, comia
com os gentios, mas depois que chegaram, se foi retirando e se apartou deles, temendo os que eram da circuncisão. E os outros judeus também dissimulavam com ele, de maneira que até Barnabé se deixou levar pela sua dissimulação. Olha os termos aqui que Paulo usa. Mas quando vi que não andavam bem e direitamente, conforme a verdade do evangelho, disse a Pedro, na presença de todos, se tu, sendo judeu, vives como com os gentios e não como judeu, o que obriga os gentios a viverem como judeu? Ok? Só até aqui. Bom, essa passagem todo mundo conhece, a gente pode utilizar ela, né, para vários ensinamentos, né? Então, aqui Paulo está comentando sobre a situação em que ele encontrou, né? Pedro estava ali hoje em dia, como é que eu vou dizer para você? Era um santarrão, né? Era o homem que falava que tem que ser assim, que tem que ser assim, que tem que ser assim, né? Mas na verdade ele mesmo não vivia aquilo que ele pregava ou aquilo que ele dizia, ou não estava. Agora eu pergunto a você, por quê? Agora vamos aonde eu quero chegar. Meu amigo, você quer agradar a todo mundo? Quer agradar a todo mundo? Fale aquilo que as pessoas querem ouvir. Fale aquilo que as pessoas querem ouvir e você vai agradar a todo mundo. Diga para o pecador que o pecado não é tão grave assim, né? Diga para a prostituta, né, que a prostituição dela é justificável. Diga para o homossexual, né, que Deus não condena o homossexualismo. Justifique, né, o erro do assassino ou do ladrão, ou do homicida, do corrupto, do defraudador. E aí você vai agradar todo mundo. Guardada aqui as devidas proporções, né? Pedro estava meio que assim. Ele talvez para agradar e para ficar bem ali na foto, ele estava vivendo como aquelas pessoas que ali estavam. E assim também é na nossa vida se nós não vigiarmos. Porque não fomos para isso que nós fomos chamados. A palavra santo significa o quê? Separado, santificado, separado. Quando Deus nos chama de sal, é justamente para isso, para nós fazermos a diferença, para dar sabor, para trazer novidade de vida na vida de algumas pessoas. E se nem Cristo agradou a todo mundo, não sou eu.

0: novidade de vida na vida de algumas pessoas. E se nem Cristo agradou a todo mundo, não sou eu que vou agradar. Não porque eu não quero, até porque eu gostaria de agradar a todo mundo. Mas de acordo com a sua postura, com as suas convicções, com a sua fé, você não vai agradar todo mundo. E é por isso que às vezes nós somos chamados de donos da verdade, de senhor sabichão, de santarrão e outras coisas por aí afora. Pedro estava, sendo ele judeu, estava vivendo como gentil e pior. Ele queria empurrar, esse termo eu já usei muito, de goela abaixo das pessoas, né? O judaísmo, mas ele mesmo vivia como um gentil. E Paulo vai e diz na cara dele e perante todo mundo que estava ali. Para você ver como é que era o peso, né? A lei, ela mal interpretada, ela acaba sendo um peso para as pessoas. E Paulo, ele pregava contra isso aí. Paulo pregava contra isso aí. Não contra a lei, mas contra o peso da lei, né? Porque a lei, ela é pesada. E a única pessoa no mundo, na história, né, que cumpriu a lei e os mandamentos foi Cristo Jesus e mais ninguém. Então, o que nós podemos tirar de proveito disso aí? Trazendo para a nossa realidade, para aquilo que eu estou falando para você. É que você, meu amado irmão, você, minha querida irmã, a partir do momento em que você pega no arado, em que você é chamado, né, para exercer o seu sacerdócio, você tem que honrar a Deus, né, sem se preocupar com o que os outros vão pensar. Quando no, como é que eu vou, deixa eu falar, explicar melhor aqui.
1: Informa a hora certa.
0: No quesito, né, vamos dizer assim, nessa questão de fazer a obra de Deus, de viver o evangelho, de pregar o evangelho, de ensinar o evangelho, isso é inegociável. É pau pau, pedra é pedra, pão pão, queijo é queijo. Sim, sim, não, não. Verdade, verdade, mentira, mentira. Certo, certo, errado, errado. Não existe o meio termo. Não existe adendo, tá? Não existe adaptação. Não existe, não pode existir. Porque a Bíblia diz que ou você é quente ou você é frio. Não dá para você agradar a dois deuses. Então, se você disser para uma pessoa, no seu pecado, que não é bem assim, que talvez ela possa encontrar a salvação mesmo continuando, né, por prazer ou porque lhe é agradável. Porque pecar, eu sempre gosto de falar isso aqui, né, gente? Pecar, todos nós pecamos, mas nós temos que fugir do pecado. Nós somos santos fugindo do pecado, ok? Reconhecemos que pecamos, mas nós nos arrependemos.

tenha deixado o homossexualismo, a prostituição, o adultério, o roubo, o assassinato, enfim, né, e outras séries. Mas existem coisas que também são pecados e que não são tão fáceis de nós nos desvencilharmos assim, né? O mau pensamento, palavra, né, torpe, certas brincadeiras, desejos impuros, né? Às vezes uma prática escusa, aceitar determinadas coisas que não deveria ser aceita, né? Então, eu não posso dizer que eu não peco, porque eu sou um ser humano, eu tenho pensamento, eu tenho desejos, eu penso coisas, eu vejo coisas. Às vezes o nosso olhar nos leva a pensar coisas, mas automaticamente ou imediatamente nós devemos nos lembrar que eu não posso mais viver como vivi antigamente. Embora que a minha carne, né, esteja pendendo, porque há uma luta entre a carne e o espírito, mas eu tenho que lembrar disso e pedir perdão a Deus e voltar atrás aonde eu caí e buscar sempre o conserto na presença do Senhor. Eu não julgo que eu esteja livre, né, de todo o pecado, mas eu sei que Deus me livra. Eu não, mas Deus me... O Espírito Santo que está no nosso meio, ele nos guarda, ele nos orienta, né? Ele nos dá a direção, ele te alerta. Olha, isso não está certo, não é? Olha, vigia, não é? Então, o que que nós devemos fazer? Ou como nós devemos viver? Ou pelo menos desejar viver? Ainda, meu irmão, a Bíblia fala que nós seríamos rejeitados por amor. Por amor a quem? Por amor ao nosso Senhor Jesus Cristo. Nós seríamos sim rejeitados. Então, se a Bíblia fala isso, por que é que eu vou ficar querendo agradar a gregos e troianos, como diz aí o dito popular, né? Não existe. Não existe isso. Eu tenho um compromisso é com a verdade. Ou melhor, nós devemos ter compromisso é com a verdade, com o viver santo, e não sermos tolerantes com o pecado, de maneira nenhuma. Devemos rejeitar, sim, toda a prática de pecado, todo desvio de conduta, de caráter, de moral. Nós devemos rejeitar. Estamos sim preparados a alertarmos aos nossos irmãos o risco que eles correm, e foi exatamente o que Paulo fez aqui com Pedro. Ele não queria esculachar ou esculhambar com a vida de Pedro. Ele está falando: olha, rapaz, se você é um judeu, né, e prega isso, como é que você quer? Como é que você está vivendo dessa maneira aí? E ainda pior, exige que os irmãos vivam como judeus, porque Paulo estava, era um juda, Pedro era um judaizante, né? E queria que as pessoas vivessem como judeus. Mas ele mesmo não vivia como judeu. Ou seja, ele queria, né? É a chamada, como é que eu vou dizer aqui? A chamada estratégia. Muita gente, para justificar aí a sua maneira, né? Ah, é uma estratégia. Não, porque Davi se fez de louco. Vamos lá. Menos, né? Menos. Existem, é por isso que existe a exegese e a hermenêutica. É por isso que é bom que você tenha um pouquinho de conhecimento. Você vai entender o momento, o local, a cultura, a necessidade, vai se aprofundar, porque exegese e nada mais do que é isso aí.

estudo profundo das coisas, né? Então, o que você tem que ter é esse entendimento de que o que você está pregando é inegociável, é irretocável, tá? Não existe nenhum adendo para aquilo que já foi dito. Não existe, tá? Embora que as novas edições, né, sempre tem alguma coisa que estão tentando modificar ali, mas você tem que entender que não pode haver, porque a própria palavra de Deus diz: ai daquele que acrescentar ou tirar uma só letra deste livro. Que nessa manhã o sentimento de santidade, de pureza, venha se completar em todos nós, ou comece pelo menos a se completar entre nós. Se alguém tiver que ficar com raiva de mim por pregar ou por outra coisa, eu peço perdão. Mas por pregar o evangelho, que fique. Se alguém tiver que me odiar por pregar o evangelho, por outra coisa, eu peço perdão, mas pelo evangelho, que fique. Se alguém tiver que me matar por pregar o evangelho, por outra coisa, eu peço clemência, mas pelo evangelho, fique à vontade. Você só vai estar antecipando aquilo que Deus já disse, que Deus já me deu. Que nessa manhã, meu amado irmão, minha querida e minha amada irmã, venha brotar em nós o desejo de nos aprofundarmos no conhecimento, porque dessa forma você vai estar espelhando a imagem de Cristo e exalando o perfume de Cristo. Não se esqueça, independente de quem seja, não negocie, não adultere o evangelho. Não adultere a palavra de Deus. Que Deus te abençoe. E que você não queira viver, né, como um mundo sob essa desculpa, né? Ah, eu vou na balada. Bom, a gente vai parar por aqui. Depois um outro dia a gente continua aqui, porque tem gente que vai para certos lugares sob essa desculpa, né? Mas enfim, ó, que Deus abra sua mente, que Deus abra seu entendimento e que te capacite cada dia mais. E que você seja assim. Que você seja assim. Ok? Um imitador e um representante de Cristo na face da terra, através da presença do Espírito Santo que habita em você. Deus te abençoe, meu irmão. Deus te abençoe, minha querida e minha amada irmã. A gente se encontra amanhã, em nome de Jesus. Você vê que eu só torci hoje uma vez, né? Amanhã já não vou torcer mais vez nenhuma. Deus abençoe a todos vocês, amém? Um grande abraço e até lá, querendo Deus, e é claro, Ele há de querer. Tchau.

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1: Estamos iniciando os estudos no livro de Apocalipse e hoje vamos estudar um pouco mais dos aspectos introdutórios, especificamente as maneiras pelas quais podemos interpretar esse livro tão importante. Certamente teremos lições importantes para aprender e aplicar em nossas vidas. Por isso, eu sugiro a você toda a atenção para nos acompanhar nesse estudo inicial. Veja que no programa passado já estudamos os aspectos introdutórios e agora vamos continuar trabalhando um pouco sobre essa introdução, como estudar e como interpretar esse livro tão básico, tão fundamental para as nossas vidas. Querido amigo, hoje temos como propósito conhecer as maneiras pelas quais devemos interpretar e nos posicionar ao estudarmos esse livro tão precioso. Antes de entrarmos no estudo do texto, o que faremos no programa a seguir, é necessário refletirmos e relembrar algumas verdades importantes sobre escatologia, um dos temas importantes da teologia sistemática. Vamos definir primeiramente, então, que escatologia é o capítulo da teologia que estuda as últimas coisas. Escatologia é o estudo das questões ligadas à consumação da história humana, à complementação da obra de Deus no mundo. Temos que considerar também que existe uma diferenciação entre as escatologias. É importante distinguirmos entre a escatologia individual e a escatologia cósmica, que são as experiências que se colocam, uma no futuro do indivíduo e outra no futuro da raça humana e de toda a criação. Em relação à escatologia individual, essa ocorrerá a cada indivíduo na hora da sua morte. Em relação à escatologia cósmica, esta ocorrerá a todas as pessoas simultaneamente em consequência dos eventos cósmicos decorrentes da vinda de Cristo. Qual a importância de estudarmos e conhecermos um pouco mais sobre escatologia? O estudo da escatologia reveste-se de importância nesses últimos anos por algumas razões. Em primeiro lugar, devido ao desenvolvimento da tecnologia, das consequentes mudanças em nossa cultura e da realidade da globalização. Diante das profundas mudanças, os homens, as empresas e os órgãos públicos necessitam prever o futuro e se preparam para ele. Assim, a curiosidade quanto ao futuro traz um interesse crescente em todos os sentidos, inclusive no sentido

e se preparam para ele. Assim, a curiosidade quanto ao futuro traz um interesse crescente em todos os sentidos, inclusive no sentido cósmico. Mas além dessa, outras causas podem ser apontadas para o crescente interesse pela escatologia. Por exemplo, em segundo lugar, o desenvolvimento do terceiro mundo e a sua rápida evangelização. Em terceiro lugar, a força do comunismo, sua dialética materialista e a sua queda no final do século passado frustraram a expectativa que se tinha de apontá-lo como a esperança mundial de um mundo melhor. Não foi isso que aconteceu. Em quarto lugar, algumas escolas da psicologia que misturam existencialismo e psicanálise passaram a salientar a esperança como a razão pela qual alguns homens conseguem viver em condições de suportar todas as situações que a vida lhes apresenta. E por fim, em quinto lugar, a ameaça de destruição que constantemente surge sobre a raça humana diante do arsenal atômico e nuclear que tem se espalhado não apenas pelas grandes potências, mas por nações sobre as quais não se tem nenhuma segurança. Por tudo isso, é importante estudarmos escatologia. Por tudo isso, é importante nos aprofundarmos bem no estudo de Apocalipse. Mas quais são as tendências nesse estudo? Dentro do universo teológico e ministerial, observamos duas tendências que contrastam entre si. Primeiro, a escatomania, que subdivide-se em dois grupos: aqueles que estão com a Bíblia numa das mãos e os jornais na outra mão, sempre vendo, sempre observando e interpretando todos os acontecimentos, principalmente os que se referem à nação de Israel como sinal dos tempos, e os que fizeram da escatologia toda a sua teologia. Mas contrastando com essa tendência em que tudo é sinal dos tempos, temos a escatofobia, que se define como um medo da escatologia, uma aversão a ela, ou pelo menos uma recusa em tratar do assunto, mas certamente um reflexo da dificuldade e obscuridade de muitas das suas questões. Mas mesmo assim, vale a pena entendermos qual é o propósito de estudarmos escatologia. Devemos nos posicionar, querido amigo, em algum ponto entre esses dois extremos e encararmos a escatologia com uma atitude madura. Conseguiremos isso se entendermos que o propósito das verdades escatológicas na palavra de Deus é nos consolar e nos dar segurança, como vemos palavras de Paulo aos Tessalonicenses, capítulo 4, versículos 3 e 18. Devemos estudar escatologia para sermos consolados e nos sentirmos seguros no estudo da palavra de Deus. Que implicações temos no estudo da escatologia? Além das outras verdades, o estudo da escatologia apontam para essas implicações. Primeiro, o estudo sério das Escrituras com o propósito de perceber os acontecimentos em nossos dias, com a finalidade de discernirmos a obra de Deus para não sermos enganados. Segunda implicação, vigilância e prontidão na expectativa do futuro. Terceira implicação, diligência nas atividades que Jesus nos deu. Quarta implicação, cuidado com a confiança desmedida, por entendermos que conseguimos conhecer todas as coisas relativas ao fim. E em quinto lugar, uma quinta implicação, cuidado com a predição dogmática quanto à ocorrência de certos eventos escatológicos. O que nós precisamos, querido amigo, são de diretrizes básicas que vão nos ajudar no estudo da escatologia. É importante, depois então do estudo desse tema, temos convicções sobre algumas verdades, sobre alguns pontos básicos. Primeiro, temos que ter certeza sobre a segunda vinda de Jesus.

importantes dessas interpretações escatológicas é verificarmos quais são as posições escatológicas contemporâneas. Eu vou citar algumas delas e certamente você vai reconhecer alguma das coisas que eu vou mencionar. Primeiramente, temos a escatologia consistente. Isso é, que ensinou que devemos entender as palavras de Jesus e dos apóstolos como sentido de que eles mesmos queriam comunicar, ao invés de espiritualizarmos os ditos escatológicos. Entretanto, concluiu esses que pensavam assim, que Jesus foi um Messias iludido, pois o que previra não ocorreu. Segunda interpretação escatológica, a escatologia realizada, que afirma que os ensinos escatológicos do Novo Testamento já se realizaram após a vinda e exaltação de Jesus. As promessas sobre o fim já foram cumpridas na época de Jesus. Temos também uma outra posição, que é a escatologia existencial. A escatologia está colocada dentro do arcabouço da mitologia em geral. Por isso, o mito escatológico deve ser demitizado ou reinterpretado, procurando-se assim entender o mito em termos do significado existencial. Também temos uma outra posição, a escatologia da esperança. Ela encara a escatologia não como uma doutrina principal da fé cristã, mas como um sentido da totalidade da teologia. Concluiu, então, que o cristão é alguém que espera o futuro de Deus e a libertação final do mundo. Porém, não se pode esperar passivamente esse futuro. Esses que entendem assim, dizem que devemos buscá-lo, trazendo-o para o presente. Porém, deixam em aberto questões como o que se deve fazer para trazer esse futuro para o presente. Por isso, querido amigo, nós precisamos entender quais são as posições que vários cristãos têm com relação à escatologia. Com relação à escatologia, temos que entender que temos dois grandes temas, o milênio e a tribulação. E esses temas se subdividem. Então, vamos aos conceitos milenistas. Nós temos os amilenistas. Não haverá um reino terrestre de Cristo de 1000 anos de duração. É simplesmente simbolismo. Temos um conceito pós-milenista. O milênio começará com a divulgação mundial do Evangelho e a conversão da maioria da humanidade. O milênio se trata de um período de paz e segurança resultante do avanço vitorioso do Evangelho pelo mundo afora. Na verdade, se nós olharmos para a história humana, vemos que essa posição pós-milenista tem sido derrotada, tem sido derrubada pela própria experiência do homem, que cada vez mais tem se revelado indigno diante de Deus. Mas temos uma outra posição, que é a posição pré-milenista. Destaca que o milênio é o reinado de Jesus aqui na Terra. Esse período será inaugurado pela segunda vinda de modo dramático ou até cataclísmico. Uma grande tribulação imediatamente anterior precederá o milênio, sendo que esta tribulação fará ressaltar os efeitos do milênio. Satanás, então, estará preso nesses 1000 anos. Perto do fim do milênio, Satanás será solto por um breve tempo. Haverá uma luta final muito violenta e depois ele e os seus demônios serão vencidos e lançados no lago de fogo, preparado para eles. Ocorrerá a ressurreição dos cristãos para reinarem com Cristo no milênio e ressurreição dos ímpios para o julgamento. Esses são os pontos de vista mais comuns entre os pré-milenistas. Entretanto, nos detalhes que se relacionam aos conceitos tribulacionistas, existem algumas diferenças. Então, vamos a esses conceitos tribulacionistas. Também, nós temos aqui 3 subdivisões. Pré-tribulacionismo. Essa posição dá mais atenção aos pormenores da escatologia quando comparada com as demais posições,
com os demais conceitos milenistas.

ela é considerada como sinônimo do dispensacionalismo, que na verdade é um sistema teológico hermenêutico de entendimento das escrituras, do qual a escatologia é apenas uma parte. Todos os dispensacionalistas são pré-tribulacionistas, mas nem todos pré-tribulacionistas são dispensacionalistas. A ideia é que essa tribulação será de tal maneira que não haverá e não há precedentes na história da igreja. A tribulação tem o propósito definido e duplo de terminar com o tempo dos gentios, de preparar para a restauração e reunião de Israel ao reino milenar de Cristo após o segundo advento. Essa tribulação tem como objetivo o arrebatamento da igreja, que será antes da grande tribulação. Então, essa posição pré-tribulacionista diz que o arrebatamento da igreja será antes da grande tribulação, uma tribulação de 7 anos. Dois acontecimentos ocorrerão segundo essa visão. Primeiro, os santos que estiverem com vida serão transladados, e os crentes que morreram em Cristo serão ressuscitados para acompanhar os vivos para o encontro com o Senhor nos ares, e um período com Ele nos céus, onde ocorrerá o julgamento do tribunal de Cristo dos crentes da era da igreja. Terminado esse período, então, segundo essa posição, Jesus voltará com a igreja em triunfo, e isso será visível a todos, e será acompanhado da segunda ressurreição, e assim o milênio será instaurado, e no fim dele ocorrerá o quê? A soltura por um breve tempo de Satanás e a rebelião de todos contra Cristo, mas a vitória de Cristo sobre Satanás e os rebeldes. Mas também ocorrerá o quê? Ressurreição dos ímpios para o tribunal do trono branco e a eternidade. Uma doutrina importante dessa posição pré-tribulacionista é a iminência da volta de Cristo. Isso é, esses irmãos, que entendem assim, dizem que a volta de Cristo pode ocorrer a qualquer momento. Isso porque o arrebatamento da igreja será antes da grande tribulação. Mas se encontrasse com essa posição, temos a posição pós-tribulacionista, que diz o seguinte: o aspecto principal dessa posição é a afirmação de que a igreja passará pela tribulação, suportando-a pela graça e força de Deus. Depois desse grande e terrível período é que Cristo voltará. Segundo essa posição, há distinção entre tribulação e ira de Deus. A tribulação será imposta pelos não cristãos e pelo diabo contra toda a igreja que estiver viva sobre a face da terra. A ira de Deus coincidirá em parte com a tribulação, mas será dirigida somente contra os ímpios. Os santos de Deus serão poupados dessa ira divina. No final da tribulação, Cristo voltará, haverá a primeira ressurreição dos justos, o encontro com o Senhor nos ares, e imediatamente eles o acompanharão na sua descida triunfante para a instalação do milênio, onde reinarão com Cristo. O texto de 1 Tessalonicenses 4,17 usa a mesma palavra de Mateus 25,6, que explica que o encontro se dá para que possam acompanhar aquele que vem vindo para determinado local, e não para que fossem para um local diferente. Esse é o uso que Lucas também faz em Atos 28,15 e 16. Com isso, conforme essa posição, elimina-se a vinda de Jesus até os ares, a sua volta para o céu com os santos e de novo a sua vinda para o milênio terrestre. Após o milênio, segundo essa posição, durante um breve tempo ocorrerá a libertação de Satanás, o qual promoverá uma derradeira e desesperada luta, onde, entretanto, ele será definitivamente subjugado. Ocorrerá a segunda ressurreição dos ímpios para o julgamento no trono branco e, por fim, a eternidade. No esquema pós-tribulacionista, há sinais de indicação da proximidade da vinda do Senhor. Cita-se em especial exatamente a grande tribulação.

sim, apesar de esperar-se pela fixação de datas, o que ocorre é exatamente o contrário, visto que nessa posição não se é taxativo em marcar-se, por exemplo, o tempo da tribulação. Portanto, a ideia da iminência também é afetada. Não se afirma a sequência de eventos que inclui a vinda de Cristo. O complexo de eventos é iminente e não apenas um evento, isto é, a segunda vinda de Cristo. O pós-tribulacionismo tem como esperança não o livramento da tribulação futura, mas sim a própria vinda do Senhor Jesus. Creem também os pós-tribulacionistas na presença do Espírito Santo junto com a igreja na tribulação para confortá-la, para orientá-la no seu testemunho. Nós temos, além dessas duas posições antagônicas, pré-tribulacionista e pós-tribulacionista, algumas posições intermediárias que você deve ouvir, você deve ter conhecido já: a mid-tribulacionista, o arrebatamento parcial, enfim, o pós-tribulacionismo iminente. Mas o que nós queremos fazer nesse final de programa é olhar para a maneira pela qual devemos interpretar especificamente o livro de Apocalipse. Nós temos quatro maneiras para interpretarmos esse livro, que a partir do próximo programa estaremos estudando já o seu texto. Primeiramente, a interpretação preterista. O livro pertence ao primeiro século já passado, como as cartas às igrejas. Segunda interpretação, histórico contínua. O livro é uma predição dos eventos de toda a história da igreja, desde João até os dias finais. Terceira, a interpretação idealista ou espiritual. O livro é interpretado como quadro simbólico de verdades eternas, como, por exemplo, o bem e o mal, Deus e o mundo. Portanto, o livro não é uma descrição de uma realidade histórica. E quarta maneira de interpretarmos o Apocalipse, interpretação futurista. O livro, em sua maioria, isso é, nos capítulos 4 a 22, se refere de alguma maneira ao futuro. Essa maneira de interpretar foi vista no milenismo dos primeiros séculos. Esse é o ponto de vista, divide-se em duas correntes: o pré-milenismo, que nós já mencionamos, e o pré-milenismo dispensacionalista. Embora tenham diferenças, as duas concordam que o propósito do Apocalipse é descrever a consumação do propósito redentor de Deus no final dos tempos. Certamente podemos entender que cada uma dessas linhas de interpretações contribui de alguma maneira para o nosso entendimento do livro. Por isso eu renovo o meu convite a você. Me acompanhe nos próximos 48 programas de Apocalipse. Que o Senhor te abençoe, um grande abraço e até o próximo programa.

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1: Bom dia. Pois é, eu quero voltar a um assunto que aconteceu ainda no fim da semana passada. Lula foi a Santa Catarina. E, como sempre, o Jorginho Melo, governador, não comparece aos eventos de Lula. Lula não gostou, né? E aí resolveu brigar com todo o povo de Santa Catarina. Olhem só exatamente o discurso que Lula fez. Vocês não podem permitir que prevaleça em Santa Catarina o racismo. Isso já contém uma afirmação. Ele está dizendo que prevalece em Santa Catarina o racismo e que a população não pode permitir o racismo prevalecente. Aí ele vai além. Não tem esse de um cara que é branco ser melhor do que é negro, ou o cara que é nordestino ser pior que o do Sul. Ah, o do Sul é ruim, né? Porque pior é o superlativo de ruim. Não. Se fosse um político mais cuidadoso, eu diria, né, não ser mais do que, né? Mas enfim. Aí ele completa, carimbando nazismo em cima dos catarinenses. Hitler tentou fazer isso e acabou do jeito que acabou. Bem genérico, que ele não sabe exatamente o que Hitler fez, né? Em termos de racismo, foi dirigido aos judeus, né? Depois fez separação dos homossexuais, ciganos, né? Mas enfim. Aí, não satisfeito, ele resolveu ofender o governador. Ele estava em Santa Catarina e resolveu dizer o seguinte: qual a qualidade da massa encefálica que ele tem na cabeça? Bom, com isso ele consegue abrir ainda mais a diferença lá em Santa Catarina, onde o PT não tem, assim, tanto voto como tem no estado de Lula, né? Em Pernambuco ou na Bahia, né? O estado onde se criou o Master, né? Eu não sei o que ele está pensando, o que ele tem na cabeça para brigar de graça, assim. Ele certamente briga com Trump porque ele acha que isso dá voto para ele, né? Mas certamente não os votos daqueles que são prejudicados com a manutenção das tarifas, enquanto o governo não trata de dialogar com quem pode decidir diminuir ou tirar tarifas. De Brasília, Alexandre Garcia.
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0: CCP FM informa a hora certa.
1: 11:50.
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1: Maria Paula Carvalho.
2: Paris, 30 de junho de 2026, vamos aos destaques desta edição. O balanço mais recente das autoridades da Venezuela após o duplo terremoto no país registra pelo menos 1.719 mortos e cerca de 50 mil desaparecidos. Segundo imagens de satélite divulgadas pela NASA, até 58.800 edifícios podem ter sido danificados ou destruídos. Esses dados, obtidos com radares de alta resolução da Agência Espacial Europeia e analisados por pesquisadores da Universidade Estadual do Oregon, ainda são preliminares. O número contrasta com o balanço oficial, que aponta 855 edifícios atingidos, sendo 189 totalmente destruídos. Seis dias após os tremores, a situação humanitária segue crítica. Os Estados Unidos intensificam a mobilização internacional e já são 30 países envolvidos nas operações. Em La Guaira, familiares mantêm a esperança e participam das buscas entre os escombros. Os corpos estão sendo levados para necrotérios improvisados no porto, que voltou a operar para receber ajuda humanitária. O presidente Luiz Inácio Lula da Silva participa nesta terça-feira em Assunção, no Paraguai, da cúpula do Mercosul, que reúne sete chefes de Estado da região. Lula deve reforçar a integração regional como prioridade do governo, destacando o avanço de acordos comerciais, mesmo diante do fortalecimento de lideranças de direita no bloco. Entre os anúncios esperados estão o início das negociações com o Japão e o avanço de um acordo com o Vietnã, previsto para começar em agosto. Atualmente, cerca de 30 países participam direta ou indiretamente das iniciativas do bloco. No Peru, a conservadora Keiko Fujimori foi eleita presidente após uma disputa apertada. Segundo o resultado final, ela venceu o candidato de esquerda Roberto Sánchez por pelo menos 50 mil votos, com 50,13% contra 49,86%. Keiko chega ao poder após 3

ex-derrotas. Ela promete combater a criminalidade e vai governar um país que saiu das urnas polarizado. Autoridades de Mônaco e da França procuram o suspeito de um ataque à bomba contra o prédio onde vive o oligarca ucraniano Vadim Ermolaev. Ele, a esposa e o filho adolescente ficaram feridos e foram levados para Nice. O atentado ocorreu na noite de segunda-feira no Principado, conhecido pela segurança. O príncipe Albert classificou o ataque como hediondo. Teherã e Washington anunciaram encontros no Catar nesta semana com reuniões técnicas sem negociações diretas. Os dois países concordaram em suspender os ataques.

0: 12:20.
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0: o Peru concluiu a contagem de votos das eleições, confirmando a vitória da direita no pleito. Keiko Fujimori, candidata da direita, somou 50,135% dos votos, com 100% das urnas apuradas, em um resultado apertado que define o futuro político do país. A eleição foi marcada por uma disputa acirrada e polarização, refletindo as divisões políticas e sociais no Peru. A confirmação do resultado encerra um período de incertezas e abre caminho para a formação do novo governo. Este desfecho terá implicações significativas para a política interna e externa do Peru, influenciando as relações regionais e as decisões econômicas. A comunidade internacional acompanha de perto os desdobramentos pós-eleitorais.
1: Melhor obedecer do que sacrificar.

Um ataque em uma fanzone da Copa do Mundo na Califórnia, Estados Unidos, deixou uma pessoa morta e outra ferida. O incidente ocorreu em um local de celebração do torneio, embora não houvesse partidas sendo transmitidas no momento do ataque. A região da Baía de São Francisco já sediou 5 partidas da Copa do Mundo, e o ataque gerou preocupação entre os torcedores e as autoridades locais. As investigações estão em andamento para determinar as circunstâncias e os responsáveis pelo ocorrido. O episódio levanta questões sobre a segurança em eventos públicos de grande porte, especialmente durante a realização de um Mundial. As autoridades reforçaram a segurança nas áreas de fanzone e pediram cautela à população.

os rodoviários do Rio de Janeiro iniciaram uma greve, resultando em transtornos para a população e atos de vandalismo. Segundo as viações, pelo menos 40 ônibus foram danificados em piquetes durante a madrugada, impactando o transporte público da cidade. A Justiça do Trabalho concedeu uma liminar que determina a circulação mínima de 50% da frota, com multa diária de R$50 mil em caso de descumprimento. A categoria reivindica salários de R$5 mil para motoristas de articulados e ticket de R$1 mil, enquanto a proposta patronal prevê reajustes menores. O sindicato Rio Ônibus confirmou os atos de vandalismo e uma pessoa ficou ferida em uma das ações. A paralisação afeta milhares de passageiros e gera preocupação sobre a segurança e a mobilidade urbana na capital fluminense.

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Um ataque a tiros em Stade, no norte da Alemanha, resultou na morte de 6 pessoas e deixou vários feridos. O incidente ocorreu em um centro de assistência a jovens na cidade, que fica a cerca de 40 quilômetros de Hamburgo. A polícia local confirmou que todos os mortos são adultos e que 2 suspeitos foram presos, sendo um deles identificado como o atirador. As autoridades iniciaram uma investigação para apurar as motivações do ataque, que ainda são desconhecidas. Uma grande operação policial foi montada na rua Dunkerstrasse e a população foi orientada a evitar a área. O caso chocou a comunidade local e gerou preocupação em todo o país.

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O governo federal anunciou uma nova etapa do programa Crédito do Trabalhador. A medida visa facilitar o acesso a empréstimos para a população. A principal novidade é que o programa passa a permitir o uso de parte das verbas rescisórias e do saldo do Fundo de Garantia do Tempo de Serviço, FGTS, como garantia na contratação de empréstimos. Essa iniciativa busca oferecer mais segurança aos bancos e, consequentemente, melhores condições de crédito para os trabalhadores, podendo impulsionar a economia e auxiliar na organização financeira de muitas famílias.

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1: CCEP-FM informa a hora certa.
2: 14:00. 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
1: Tão tolo fui eu e ignorante. Eu era como um animal perante ti. Salmo 73, 22. Lembre-se que essa é a confissão de um homem segundo o coração de Deus. Ao nos contar sua vida interior, ele escreve: tão tolo fui eu e ignorante. A palavra tolo significa mais do que em linguagem comum. Davi, no verso 3 do Salmo, escreve: eu tinha inveja dos nécios, ou tolos, quando via a prosperidade dos ímpios. Salmo 73, 3. Mostrando que na tolice ele pretendia pecar.

0: 10 horas, 16 minutos.
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0: 6:06.
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0: 10:07.
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0: 3:34.
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0: 3:38.
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0: Trinidad e Tobago. O bloco trabalha para a implementação de acordo modernizado com o Chile e pela atualização de instrumentos comerciais com Colômbia e Peru.
1: Houve um atraso na conclusão do acordo com o Canadá?
0: O acordo com o Canadá, que está mais adiantado e sim tinha previsão de conclusão para esta cúpula, ainda precisa ser finalizado. A parte normativa já estaria concluída em cerca de 80%. Falta ainda terminar a parte de acesso a mercados, o que deve precisar de um pouco mais de tempo. Mas a expectativa é de que esse entendimento e aquele que está sendo concluído com os Emirados Árabes Unidos sejam anunciados ainda este ano.
1: Vivian, chegou-se a falar no ingresso da Venezuela com uma classificação especial um pouco abaixo de país associado. Esse capítulo continua no ponto morto?
0: Sim, o ingresso da Venezuela no Mercosul, que chegou a ser mencionado pelo vice-presidente do Brasil, Geraldo Alckmin, e que tinha simpatia da presidência pró-tempore do Paraguai há alguns meses, ficou fora da agenda. A avaliação é de que nesse momento não seria nem de bom tom, sobretudo diante da tragédia do terremoto que matou milhares na Venezuela. De todo modo, o país não tinha condições de se adequar às cláusulas do Mercosul. Nesse momento, não há tempo para discutir uma ajuda em bloco para a Venezuela nessa cúpula, até porque, pelo fato de ser uma questão urgente, a ideia é de que no primeiro momento não se perca tempo com coordenação. A discussão coordenada deve acontecer posteriormente. E o Brasil poderia eventualmente usar aviões da Força Aérea Brasileira para levar ajuda de outros países aos venezuelanos. Por enquanto, isso ainda não está definido.
1: Você destacaria outros avanços mais pontuais para esta cúpula, Vivian?
0: Sim, entre os avanços previstos para a cúpula está a assinatura do acordo que permitirá o reconhecimento da nova Carteira de Identidade Nacional, a CIN, como documento válido para ingresso nos países do Mercosul e Estados Associados. Também será firmado um protocolo de reconhecimento mútuo de meios de identificação e autenticação eletrônica. Isso tudo vai aproximar os sistemas digitais dos países. Há ainda outras frentes em outros temas, entre eles o do combate ao crime organizado. A ideia é mostrar que o bloco continua trabalhando e atraindo atenção dentro e fora da região. Em entrevista, a secretária de América Latina e Caribe do Ministério das Relações Exteriores, a embaixadora Gisela Padovan, destacou a relevância estratégica do Mercosul para a América do Sul e para a economia mundial. Segundo ela, o bloco que reúne 73% do território sul-americano, cerca de 65% da sua população e aproximadamente 70% do produto interno bruto, completou 35 anos. Desde a sua criação, o comércio cresceu nada menos que 11 vezes, chegando a 51 bilhões de dólares no ano passado. Mas o seu ápice aconteceu em 2011, quando bateu 53 bilhões de dólares.
1: Obrigada, Vivian Oswald, por sua participação no Linha Direta de hoje.

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0: CEP FM informa a hora certa.
1: 5 horas.
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6: João Fonseca estreou com vitória em Wimbledon, ao derrotar o experiente espanhol Roberto Bautista Agut por 3 sets a 0, com parciais de 7-6, 6-4 e 6-3. O brasileiro mostrou consistência durante toda a partida, superou um set point contra no primeiro set e confirmou o favoritismo para avançar à segunda rodada do Grand Slam disputado na grama inglesa. Com o resultado, João mantém a boa fase na temporada e agora aguarda o vencedor do confronto entre Jasper De Jong e Rinki Hijikata para conhecer seu próximo adversário. A vitória sobre Bautista Agut, semifinalista de Wimbledon em 2019, reforça a confiança do jovem brasileiro, que busca fazer sua melhor campanha no tradicional torneio londrino.
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2: Jannik Sinner precisou superar um susto para estrear com vitória em Wimbledon. O número 1 do mundo e atual campeão do torneio saiu atrás no placar. Chegou a ter sangue visível no tênis por causa de um ferimento no pé, mas reagiu e venceu o sérvio Miomir Kecmanovic por 3 sets a 2, com parciais de 4-6, 6-3, 6-7, 6-2 e 6-3. Apesar do problema físico, Sinner não precisou de atendimento médico e explicou após a partida que o sangramento foi causado por uma unha do pé. Com a vitória, o italiano avançou à segunda rodada de Wimbledon, onde enfrentará o português Nuno Borges, em busca de seguir na defesa do título conquistado no ano passado.
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1: Hehehe

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2: O Náutico está muito perto de anunciar mais dois reforços para a sequência da Série B. O clube encaminhou as contratações do volante Léo Índio, ex-Juventude, e do atacante argentino Benjamin Borazzi, que atualmente defende

0: O clube encaminhou as contratações do volante Léo Índio, ex-Juventude, e do atacante argentino Benjamin Borazzi, que atualmente defende o San Martín de Tucumã. Os dois nomes já haviam sido citados pelo técnico Hélio dos Anjos, após a derrota para o Goiás, quando revelou que a diretoria buscava um zagueiro e um jogador de lado de campo. Léo Índio, de 30 anos, rescindiu recentemente com o Juventude e pode atuar também como zagueiro. Já Borazzi, de 28 anos, teve passagem pelo Paysandu, onde trabalhou com Hélio e Guilherme dos Anjos, e soma um gol e duas assistências na atual temporada pelo clube argentino. O Náutico também pretende anunciar o meia Jean Carlos nos próximos dias, e ainda busca mais um zagueiro e um atacante para reforçar o elenco.
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2: Marcelo Bielsa fez um duro desabafo na despedida da seleção do Uruguai após a eliminação na fase de grupos da Copa do Mundo. Segundo o jornal argentino TIC Sports, o treinador reuniu os jogadores em um hotel no México antes da viagem de volta e afirmou que se sentiu abandonado nos momentos mais difíceis da campanha. Em tom de despedida, Bielsa teria dito: "Vou embora triste, porque vocês me deixaram sozinho." A eliminação uruguaia aumentou a crise nos bastidores da seleção. Com 2 empates e 1 derrota, a equipe terminou em terceiro lugar do Grupo H e ficou fora do mata-mata. Bielsa, que deve oficializar sua saída em entrevista coletiva, já havia afirmado após a eliminação que não deixava nenhum legado para o futebol uruguaio, encerrando uma passagem marcada por resultados abaixo das expectativas.
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2: O Paraguai surpreendeu a Alemanha e garantiu classificação para as oitavas de final da Copa do Mundo após vencer nos pênaltis por 4-3, depois de empate por 1-1 no tempo normal e na prorrogação. Júlio Enciso abriu o placar para os paraguaios no primeiro tempo, Kai Havertz empatou na etapa final e, nas penalidades, o goleiro Orlando Diu brilhou ao defender duas cobranças e comandar a classificação histórica da equipe sul-americana. A eliminação também entrou para a história de forma negativa para os alemães. Foi a primeira vez que a Alemanha perdeu uma disputa de pênaltis em Copas do Mundo, encerrando uma sequência de 4 vitórias nesse tipo de decisão. Com a vaga garantida, o Paraguai enfrentará o vencedor do confronto entre França e Suécia nas oitavas de final, mantendo vivo o sonho de conquistar uma campanha inédita no Mundial.
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rico olhou através de sua janela e viu um homem pobre que escolhe algo em seu caixote de lixo. Disse: agradeço a Deus que eu não sou pobre. O pobre homem olhou ao redor e viu um homem nu se comportar mal na rua. E ele disse: graças a Deus eu não sou louco. O louco olhou para a frente e viu uma ambulância carregando um paciente. Disse: graças a Deus, não estou doente. Então, uma pessoa doente no hospital viu um carrinho levando um corpo morto para o necrotério. E ele disse: graças a Deus, eu não estou morto. Só uma pessoa morta não pode agradecer a Deus. Por que você não agradece a Deus hoje por todas as suas bênçãos e pelo dom da vida, por outro belo dia? O que é a vida? Para entender a vida melhor, é bom que a pessoa vá em três locais: hospital, prisão e cemitério. No hospital, a pessoa aprende que nada é mais bonito do que a saúde. Na prisão, a pessoa nota que a liberdade é a coisa mais preciosa. No cemitério, qualquer um vai notar que a vida não vale nada, que o chão que nós caminhamos hoje será nosso telhado amanhã. Triste verdade, todos viemos com nada e iremos com nada. Vamos, portanto, permanecer humildes, com gratidão a Deus por cada momento da vida. Pense nisso e viva melhor.

que Jesus possa fazer algo novo, levantar o caído da nossa casa. Assim como fez na casa de Jairo, ele precisa remover algumas coisas velhas. No caminho do milagre, coisas que ainda sangram. Depois que ele fizer isso, ele vai falar: Jairo, a sua filha não está morta, ela apenas dorme.

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1: Direito à convivência familiar. Toda criança ou adolescente tem direito de ser criado e educado junto à sua família. Ela tem garantida também a convivência familiar e comunitária, num ambiente livre da presença de pessoas dependentes de drogas. Quando não for possível ser criada com sua própria família, a criança tem o direito de ir para uma família substituta. As crianças não devem viver em abrigos ou instituições. O abrigo é medida provisória e excepcional, usada como forma de transição para colocar a criança em família substituta. Além do mais, isso não pode implicar em privação de liberdade. Os conselhos tutelares e autoridades devem cuidar para que as crianças não sejam esquecidas nas instituições.

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0: 7:07.
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0: 7:12.
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0: 7:30.
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Há no coração do ímpio a voz da transgressão. Não há temor de Deus diante de seus olhos, porque em seus olhos se lisonjeia. Até que a sua iniquidade se descubra ser detestável. As palavras da sua boca são malícia e engano. Deixou de entender e de fazer o bem. Maquina a transgressão na sua cama. Põe-se em caminho que não é bom.

0: texto também menciona o passeio ciclístico que a organização promove para arrecadar recursos destinados a projetos beneficentes.
1: Cultura. Aloysio Mendes, do Republicanos, parabenizou São Pedro dos Crentes pela realização da 15ª Cavalgada, ocorrida entre os dias 27 e 28 de junho. Na avaliação do parlamentar, o evento contou com o maior público já registrado e se consolidou como a maior festa do sul do Maranhão.
0: Aloysio Mendes agradeceu a recepção que recebeu na cidade, elogiou a gestão municipal pela organização da festa, cumprimentou as lideranças regionais presentes e reforçou que vai continuar apoiando o município para manter o alto padrão das festividades e o desenvolvimento local.
1: Termina agora o jornal Câmara dos Deputados, produzido pela Rádio Câmara, com trabalhos técnicos de Everson Urani e apresentação de José Carlos Andrade e Paula Bittar. Boa noite.
0: Uma ótima noite para você. A Voz do Brasil volta amanhã.
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11: CCP FM informa a hora certa.
12: 8 horas

Como é que vocês estão, meus amigos? Hoje é segunda-feira, uma nova semana se inicia com um choque de realidade, confusões no judiciário, para além das confusões de sempre, né? Envolvendo as eleições brasileiras. Gente, isso é um levantamento aí do Datafolha que é de chocar, realmente assim, é de doer o coração e mostra a falta de politização das pessoas. A gente começa o vídeo falando sobre isso e tentando olhar para esse cenário tão conturbado e pensar, existe solução? Tem alguns caminhos que são melhores. Solução talvez seja uma palavra muito forte. Aí depois a gente vai entrar em outra questão, que é para trazer as pessoas para a realidade. E eu estou falando do nosso lindo poder judiciário. O Lauro Jardim andou aí relatando um último encontro entre Lula e Gilmar Mendes, que ele partiu o coração de tanta emoção em defesa da democracia brasileira. Aí disso a gente vai falar ainda do Flávio Bolsonaro e algumas confusões que rolaram nas últimas horas, para vocês conhecerem a direita brasileira que faz corpo mole enquanto está com o bolso cheio. E por fim, eu espero que dê tempo de comentar sobre isso de verdade, é o assunto que eu mais quero comentar. Envolve a campanha do Flávio, envolve a elite nacional, o regime, o sistema. Eu nunca dou nenhum spoiler porque eu não sei, mas vamos correr, porque hoje eu me programei, tirei até algumas coisas que deveria te colocar para ver se dava tempo de comentar tudo que eu queria desse último tema. E vejam só, era quase segunda-feira, né? 11 da noite de ontem, e a Folha publicou isso daqui. Datafolha: maioria dos brasileiros diz não saber ou não lembrar o nome de nenhum parlamentar. Nenhum. Zero vezes zero vezes zero vezes zero vezes zero. Aí você fala, a maioria quanto? 51%? É pior. A maioria dos brasileiros diz não lembrar ou não saber citar o nome de um deputado federal ou senador em exercício. Perguntas inéditas feitas pelo Datafolha mostram que 68% dos entrevistados não mencionam um único integrante da Câmara Federal e 75% nenhum do Senado. Você pega 10 pessoas na rua, 7,5 não sabe citar o nome de nenhum senador. Nenhum. Vocês entendem o tamanho do problema que a gente está lidando? E esse tititi, e ai, porque o Flávio, porque isso, porque aquilo outro. E aí você, nessa pesquisa mostra que, por outro lado, as pessoas lembram e muito do presidente. Do governador não, mas do presidente sim. Elas nem lembram de que elas votaram para o governo. Então, o que Bolsonaro conseguiu, fazendo com que o seu nome se tornasse o sinônimo de várias ideias, que quando fala, cara, esse daqui é o de Bolsonaro, é um negócio descomunal. E um bando de ingrato que faz corpo mole enquanto tá com o bolso cheio. Eu não vou falar mais nada. A maior parte também diz não lembrar também em quem votou há 4 anos. 67% no caso de deputado federal e 66% no das escolhas de senador e deputado estadual. O povo não lembra de nada. Vocês acham mesmo? Dos 81 senadores, 81, 15 foram lembrados. Em primeiro lugar, 3%. Assim, a cada 100, 3 citaram o Flávio, que está em plena pré-campanha para a presidência. Com 2% empatam o Romário e o Sérgio Moro. O Romário. No pelotão de 1%, que pelo menos alguém citou, Damares, Alcolumbre, Eduardo Braga, Girão, Mourão, Marcos Pontes, Otto Alencar, Renan Calheiros. Eu fiquei me perguntando, quem lembrou do Renan Calheiros? Deve ser alguém que deve ter lembrado alguma notícia ruim, né? Falar, pô, tinha uma notícia meio ruim, não? Ele deve estar aí até hoje. Não acho que citou porque gosta. E Rogério Marinho, né? Como Cleitinho, a Nicolas foi citado erroneamente como se fosse senador. Aí você vê o nível da galera que vota no Nicolas, né?

0: Nicolas foi citado erroneamente como se fosse senador. Aí você vê o nível da galera aqui votando no Nicolas, né? Para Beatriz Reis, cientista política e pesquisadora da Universidade de Lisboa, não há um trabalho de conscientização no Brasil sobre o papel do legislativo. Tem, ou se tem. É porque são poucas pessoas que fazem. O que existe, na verdade, é um trabalho de emburrecimento. Isso tem. Veja a turma aí da direita, a quantidade de desinformação que eles propagaram ali no final de 2024, início de 2025, com aquela célebre frase: melhor perder de pé do que ganhar de quatro. Fazendo pouco do poder legislativo, mentindo sobre o funcionamento das comissões, minimizando a importância de comissões e vendendo que o caminho era lavar a alma. O que colabora para que os eleitores foquem mais os candidatos ao executivo. Pois é. E isso daqui traz outro problema, que é aquele cara, o isentão, o direitoso, revoltado, o super conservador, que vai lá: Bolsonaro não fez tudo o que ele prometeu. Aí tu fala: irmão, tu entende que ele não tinha maioria no Congresso? Não importa. Tu não esperou nem eu terminar de falar. Não importa. Sabe? Aquele cara que não compreende nada do poder legislativo, mas adora rotar virtudes. O índice de esquecimento é menor entre os homens, 59% para deputados estaduais e federais e 56% para senadores. E entre entrevistados com maior identificação com o PL. Você vê, né? Menos mal. Menos mal, as pessoas que se identificam com o PL, que são os bolsonaristas, são os que têm melhor memória, né? São as pessoas mais politizadas deste país. Olha só, o partido mais... A ideologia que mais tem pessoas politizadas são os simpáticos ao Bolsonaro. Só pode ser coincidência. Mas os números não são ruins. Mais de um terço da população brasileira diz não se lembrar em quem votou para governador em 2022. Governador. Imagine. O cara não lembra se votou em Haddad ou Tarcísio. Tá na dúvida. Segundo o Instituto, 38% dos eleitores dizem não se recordar da escolha para o Executivo Estadual, 9% afirmam não ter votado em ninguém e 54% declararam se lembrar dos respectivos votos da eleição passada. Surreal isso aí. Aí, diante de um cenário como esse, essa é a realidade do Brasil, eu comentei, solução não sei. A solução é continuar dia após dia, obviamente, politizando as pessoas, mostrando o que está acontecendo. Só que um caminho que pode ajudar é isso daqui. Está ganhando tração essa parada aqui e eu acho de verdade que isso daqui tá para virar uma chave que pode ter uma espécie de... Sabe, não sei se o nome seria... Poderia falar epidemia de vídeos nesse sentido. Mas sabe quando tem um negócio da moda que todo mundo faz, todo mundo copia? Não, a moda agora é fazer vídeo assim, todo mundo faz. Antigamente era dancinha no TikTok. Tá começando a aparecer muitos vídeos assim. Eles estão se multiplicando. E eu acho que quanto mais as pessoas estão compartilhando esse tipo de conteúdo, e principalmente quanto mais os políticos estão compartilhando e dando atenção para essas pessoas, mais pessoas se levantam, inspiradas nesse movimento, para também descrever o que Lula está fazendo com o Brasil. Vamos ouvir aqui alguns desses vídeos. Temos que continuar nesta linda campanha.
1: Olha só que doideira, o país está tão inflacionado que está me fazendo pensar que eu não sei lidar com o meu dinheiro, sendo que a única coisa que eu estou fazendo é uma compra básica para minha casa. Olha só isso que eu vou te mostrar. Eu acabei de pedir 1 quilo de músculo, que era a carne mais barata, a carne moída mais barata. E olha o preço disso aqui, R$46 1 quilo de músculo. E aí a pergunta que eu quero te fazer para a gente repetir é: como que sobrevive com salário mínimo com as coisas nesse preço? Porque eu tô achando que o problema sou eu. Financeiramente eu tô uma porcaria, não sei lidar com o meu dinheiro. Olha só que doideira, o país tá tão...
0: Dá pra vocês? É uma pergunta boa, né? Aí eu lembro que o aliado de Lula, Armínio Fraga, foi para a Globo defender textualmente congelar o salário mínimo por 6 anos para proteger os mais pobres. Vocês entendem de onde... Austeridade seria conter os gastos. Você entende onde vem o termo austericídio? Por que os liberais são tidos como austericídio? Porque o pobre já não consegue comer. E o Armínio Fraga quer socar o salário mínimo no chão por 6 anos, sem nenhum aumento. Daí vem o termo austericídio. É matar pobre com políticas públicas. É basicamente isso.

0: Aí tem aqui.
1: Gente, eu vou ter que fazer um vídeo chorando aqui dentro do mercado. Sabe por causa de quê, gente? Olha o preço da carne.
0: Margarina,
1: gente, olha aqui.
0: dá pra você.
1: Olha o preço da Qualy,
0: Que nem faz
1: gente.
0: bem pra saúde.
1: Gente, não
0: 20
1: tem nem
0: conto.
1: como. Eu ia levar três potes. Não vai dar pra levar três potes. Não vai dar pra levar três potes. Porque o simplesmente tá 20, praticamente R$ 20 a Qualy. Misericórdia. Aí você quer falar pra mim? Ai, não fala de política no seu conteúdo. Tô dentro do mercado. Não fala de... Isso aí é o quê? Cara, olha o preço das coisas, gente. Pelo amor de Deus, vocês têm que acordar. Como é que dá pra gente poder empreender desse jeito? Um absurdo. Gente, eu vou ter que fazer um...
0: E essa daqui ainda é empreendedora. Tá comprando pra vender uma coisa, outra pra tentar ganhar a vida. Esse é o Brasil de Lula. É isso daqui que eu acho que é o caminho, mais do que nunca, pra chegar no coração dos despolitizados e desse eleitor que está passível a mudar de lado. Que petista não vai mudar de cabeça. Aí temos outro rapaz aqui.
2: Acabei de pagar R$ 359 só de impostos nessa feira. Olha aqui a nota. Tá aqui na nota o valor de imposto que eu paguei. Até na fralda eu paguei imposto, gente. R$ 140 essa fralda. Mais ou menos R$ 40 só de imposto. O que daria para comprar outro pacote de fralda e ainda um lenço merecido. Então imaginemos uma mãe solteira. Ao invés de levar dois pacotes de fralda e um lenço merecido para seu filho, ela só pode levar um. Aí, ó. 12 conto. Mais ou menos aqui R$ 4, vamos dizer, R$ 4 de imposto aqui. Ó. Quem não tem dinheiro vai ser obrigado a comprar esses subprodutos. Produtos tipo. Eles ainda permitem que a indústria venda esse tipo de produto e também cobram imposto sobre esse produto. Ao invés de reduzir o imposto sobre produto de qualidade, para que as pessoas possam se alimentar bem. Aqui já deve ter.
0: Você vê que esse cara é inteligente, né? Ele fala, cara, tu vai pagar mais imposto. Em vez deles reduzirem o imposto dos produtos de qualidade para você comer melhor, não, eles vão aumentar no ruim. É pra lascar com o pobre, porque o pobre não consegue comer. O pobre já tá comprando o sabor queijo, sabor chocolate, só com imposto é no pobre. É daí que vai tirar o ajuste fiscal que o Brasil precisa. Austericídio.
2: Quanto de imposto, hein, gente? Farinha do trigo, o pão de cada dia. Até nisso você paga imposto, pra comer pão. Primeiro você paga o imposto, depois você come o pão. É assim que funciona. Cobramos 30% de imposto, um país necessitado como o nosso. Enquanto que Luxemburgo, um dos países mais ricos do mundo, cobra 3% de imposto sobre a fralda. O Reino Unido e a Irlanda, países também desenvolvidos, cobram nada. E a gente aqui, onde a população mal consegue sobreviver, tá cobrando aí 30%. Olha que absurdo. Olha aí, gente, deu R$ 1.152. E desse valor, eu paguei aqui, ó, R$ 359,52 de impostos. 1.161 vezes 31%. Exatamente o valor que eu paguei de imposto. 31%.
0: Tá quando tá errada. Essa conta tá errada.
2: Sobre a minha compra. Mas tem alguns matemáticos que falam que essa conta tá errada. Que a real conta é essa aqui,
0: isso.
2: Ó. 1.161 menos 359, que é o que eu paguei de imposto.
0: Isso.
2: A minha compra deu R$ 802. Então disso aqui, o governo me cobrou 45% de imposto.
0: Isso. É exatamente isso aí. O imposto cobrou no valor bruto. Não é de cima. Tá maluco, é? Você tá querendo aliviar pro lado do Lula? 45% de imposto.
2: 45%, o maior imposto sobre o consumo do mundo, pra tu comprar comida. Aí tu vai comprar uma mobília, tu vai comprar um carro, tu paga o maior juros do mundo. Como que o cidadão desse país vai pra frente? Pagando o maior juros do mundo e o maior imposto sobre o consumo do mundo. Pode vir fim da escala 6x1, pode vir Bolsa Família, Bolsa o caralho de asa. Tua vida não vai mudar enquanto isso continuar. E é porque eu não comprei carne, tá, gente? Eu sou vegetariano, mas o quilo da carne tá dando valor de uma diária de trabalho.
0: Tu tá vendo isso? Não posso deixar de comentar. Gostei desse rapaz, viu? Bem apresentado. Agora ele poderia melhorar algumas coisinhas, né? Por exemplo, esse óculos dele, meio dourado. Ele tá usando, você pode ver, uma corrente prata, um relógio prata também, né? Cadê o relógio dele? Aqui, ó. Ali um meio quadradinho, bonitinho. Cadê, Cezão? Aqui, ó. Meio quadradinho. E o cinto dele também é prata, né? Tirando isso daí, ele tinha que cortar esse cinto também. Esse cinto tá muito grande pra barriga dele. Então, passou aqui dessa primeira fivela, um pouquinho tá bom. Tirando isso daí, tá aprovado, viu? Tá se vestindo melhor que o Paulo Figueiredo e Eduardo Bolsonaro quando for lá pros Estados Unidos se encontrar com meu primo, né? Marco Rubio. Tá aprovado. Oh, pera aí. Ainda tem mais um vídeo aqui. Pegando o gancho desse daqui, que tava falando, você vê, né? Ele faz comparação, fala de imposto, compara, né? Com Luxemburgo, outros países. Veja esse daqui. Esse daqui é o melhor de todos. Esse é o melhor de todos. Porque esse daqui, pra além de falar sobre as dificuldades que o brasileiro vem enfrentando e fazer comparação com outros países, isso daqui foi além, né? Adivinha de quem ele é eleitor? Isso aqui não tá difícil de imaginar de que lado ele tá votando.
3: O Bolsonaro tirou 23 impostos quando ele assumiu. Assim que o Lula assumiu, colocou os 23 impostos de volta. Assim que o Lula entrou. E nem eu que tô dizendo, não, a informação tá

0: internet, só você pesquisar. Bolsonaro tirou 23 impostos. Quando Lula assumiu, aí ele foi e colocou tudo de volta. Aí você está dizendo que Lula que é o pai dos pobres, Lula que olha pelos pobres. A taxa das blusinhas, Lula criou a taxa das blusinhas. Sabendo ele que é o pobre que mais compra na Shopee, na Shein, o rico não vai comprar na Shein. O milionário não vai comprar na Shein. Quem compra é eu e você que é lascado. A gente que compra na Shein. Ele sabia disso. Mesmo assim, ele botou a taxa das blusinhas. Aí agora faltando 6 meses pra eleição, ele vai lá e tira. Aí aparece um cara de petista. Sendo que o miserável tá tirando algo que ele mesmo criou pra laçar com o pobre. Aí quando chega perto da eleição, ele vai lá e tira. Aí você acha que tá certo isso aí?
1: Sim.
0: Porque tá certo, pelo amor de Deus. Porque o cara tirou. Ele tirou algo que ele mesmo criou. Ele só tirou porque tá perto da eleição pra fazer a média. É isso que ele tá fazendo.
1: Mas o importante é tirar. Ele não tirou. Ele não tirou.
0: É possível.
2: Mas tu vê que é o petista, né? Mas tá no trabalho dele, tá explicando. Ele não só tá explicando, como tá mostrando pras pessoas a cabeça do petista, né? Petista é um caso sério, mas tá aí, ó. É assim, gente. Que eleição será vencida com essas pessoas aí? Essas pessoas vão vencer a eleição. Essas. Não vai ser influenciador, a turminha do YouTube, não. As pessoas comuns. São essas pessoas aqui que vão vencer a eleição. Pode ter certeza. Vocês vão ver. Em janeiro lá, quando o Flávio subir, espero que o Flávio, quando subir a rampa, lembre dessas pessoas, seu discurso. Dedique um bom tempo a agradecer todo o apoio. A tia do Zap, do churrasco, os primas, prima, todo mundo aí que estava em campo aí ajudando. Trabalhando. Não esses falsos aliados. Que não estão preocupados com o preço da carne, porque estão com o bolso cheio enquanto fazem corpo mole. Aí vejam isso daqui. Isso aqui é a democracia. O alerta de Gilmar Mendes a Lula em meio à preocupação com o desgaste do Supremo. Aí eu parei para ler. No encontro recente com Lula, Cúpero Gilmar Mendes alertou o presidente que, mais uma vez, disse estar preocupado com o desgaste que o Supremo está sofrendo, sobretudo com o caso Master. Pronto. O que é que o Gilmar espera que o Lula faça? Na hora de pagar por publicidade na Globo, lembre a Globo que tem que blindar o Supremo? É tipo isso? E outros jornais? É que o Lula interfira na polícia? Fala aí pro Andrei fazer... É um trabalho técnico, 100%. É o que eu não sei o que, é que o Gilmar espera que o Lula faça. Só que ainda vai além, ó. O senhor andou falando do Supremo, mas será o Supremo quem vai, se for preciso, e obviamente vai ser preciso, vigiar o TSE nestas eleições. A propósito, o TSE nestas eleições será comandado pela dupla Cássio e Mendonça. E tá se tratando assim numa grande normalidade. Não é a primeira notícia que sai sobre isso. Tá óbvio que isso vai acontecer. Não vai ser surpresa pra ninguém. Aí o Marcos Mello escreveu um texto longo. Eu só trouxe o último parágrafo do texto. Vale a pena até ler esse texto dele. Porque eu não ia dar tempo do que eu quero comentar no vídeo hoje. E aí é uma crítica. Eu acho que tem tudo a ver com a matéria. Com essa fala aí do seu Gilmar Mendes, né? O Supremo em modo de sobrevivência. O escândalo do Master mostrou que o rei está nu. O objetivo dominante para muitos dos membros do Supremo passou a ser proteger a si próprio. E ele diz que o modo sobrevivência produz exatamente o efeito contrário ao pretendido. Quanto mais a instituição procura proteger sua legitimidade mediante estratégias de fechamento, mais alimenta a percepção pública de perda de legitimidade. E aqui, vamos olhar de novo. Foi de ontem, às 8 da manhã, que o Lauro Jardim publicou essa nota. Só que ontem, antes do Lauro Jardim publicar isso, o Estadão já fez um editorial para comentar sobre esse assunto, porque já está meio óbvio que isso vai acontecer. Diversas notícias já foram publicadas que a turma do Lula está calçando as chuteiras para passar por cima do TSE. Aí o Estadão vai falar sobre isso. Ao Supremo, o que é do Supremo? Está em curso um movimento para fazer do Supremo uma corte revisora do TSE, até em casos sem matéria constitucional inequívoca. Não se rasga a Constituição por interesses circunstanciais. Já deixa bem claro o que é o texto, já no título e subtítulo. Aí diz, né, há poucos meses do início oficial da campanha eleitoral, uma tensão institucional tem ganhado corpo ao arrepio da Constituição. Ao que parece, está em curso o movimento para o Supremo Corte Constitucional, enfim, mesmo em casos que não envolvam matéria constitucional inequívoca. Os sinais dessa movimentação estão à vista de todos. Como este jornal publicou há poucos dias, alguns ministros do Supremo passaram a atuar diretamente em casos de evidente impacto eleitoral, como anteparos, digamos assim, à condução dos trabalhos da Corte Eleitoral pelo Cássio. Especialistas ouvidos pelo Estadão alertaram para o risco de um drible institucional por meio do esvaziamento de competências que a Lei Maior reservou expressamente ao TCE. E aí, o que é que faz? Esse drible aí, essa canetada, ou foi o quê? Foi uma pedalada. Qual é o drible aí que foi dado? Vai fazer o quê? Vai fazer o quê? Vai falar que mais uma vez a democracia está em risco? E aí? E aí nada, né? A gente continua do mesmo jeito. Nesse sentido, é exemplar o episódio envolvendo Zema, que fez críticas satíricas a Dilma Mendes. O caso, que nem sequer devia ter chegado a um tribunal superior, foi rapidamente atraído para a órbita do Supremo, malgrado está inserido no contexto da pré-campanha. Em Roraima, por sua vez, a discussão sobre as regras aplicáveis às eleições suplementares no Estado levou o Supremo e TSE a se pronunciarem simultaneamente sobre a mesma matéria, gerando segurança jurídica quanto ao resultado do pleito. A gente escuta qual dos dois? Supremo, né? Óbvio, somos democratas. O problema não é a revisão de um ou outro julgado da Justiça Eleitoral pelo Supremo, hipótese plenamente coadunada com a ordem jurídica vigente quando há matéria constitucional em discussão. O risco é a gradual degradação do papel institucional do TSE por questões alheias ao direito. Se qualquer controvérsia eleitoral puder ser carreada ao Supremo, a depender das veleidades de um ou outro ministro, o TSE deixará de ser, na prática, a instância máxima da jurisdição eleitoral. Não foi isso que o constituinte originário autorizou. E quem liga? O TSE, obviamente, não puxaria um do Supremo. Sua existência responde à necessidade de conferir especialização, estabilidade, uniformidade à aplicação das normas eleitorais. Esvaziar suas funções por meio de intervenções descabidas implica enfraquecer o modelo da Constituição de 88. Mais preocupante ainda é a impressão de que esta súbita necessidade de supervisão do TSE, digamos assim, coincide com a mudança da presença da Corte. Coincide. A Globo falou isso expressamente. Ana Flor falou que é um perigo deixar o TSE na mão do Cássio e do Mendonça. Ultimamente está avisando pro Lula. Assim, cara, é surreal. O povo tratando supostamente, né? Supostamente isso. Tá todo mundo vendo. Ora, as competências constitucionais não variam conforme a identidade dos ocupantes de cargos públicos. Não se amassa a Constituição por interesses circunstanciais. Não se amassa? Tá se amassando desde sempre. Não tem Constituição. A lei, o que está na Constituição só vale quando é do interesse do regime. O alcance das atribuições do TSE não pode ser ampliado sob um presidente, nem restringido sob outro. Isso vale para interferências externas. Aí termina falando, né? Contornar o TSE em nome de conveniências circunstanciais não fortalece a democracia brasileira. Ao contrário, enfraquece a arquitetura de freios e contrapesos sobre a qual repousa o Estado Democrático de Direito. Esse assunto, esse drible, tu acha que é de conhecimento dos brasileiros? Os brasileiros que não lembram nem quem eles votaram para deputado. Tu acha que é de conhecimento dos brasileiros esse drible que está acontecendo? Para tu ver o tamanho do problema que temos ao longo da eleição. Mas essa linda direita brasileira está preocupada com o quê? Tentar destruir a campanha do Flávio. Criar o bolsonarismo sem Bolsonaro. Encher o bolso ainda mais de dinheiro, só pode. Luiza Martins, porta-voz do Supremo na Folha de São Paulo, até fala com os ministros ao longo da nota, né? Algumas afirmações virão deles e de seus assessores. Ela tenta aqui relembrar para as pessoas, mais uma vez, para quem esqueceu, o que significa as eleições deste ano. Para além dos problemas econômicos, as pessoas passando fome, problema de segurança pública. Ministro do Supremo prevê corte na Berlinda se Lula ganhar a eleição e embates diários se Flávio vencer. O que é que ela diz? Os ministros, né, monitoram o cenário da eleição presidencial. Olha que coisa maravilhosa, né? Eles monitoram. Extremamente democráticos. E já projetam como será o futuro da corte a partir de 2027. Eles apontam que o tribunal continuará como um dos principais focos de tensão da política nacional, seja quem for o vencedor da disputa. A avaliação deles é que, apesar da imagem de moderação que o Flávio tenta adotar, Uma eventual vitória de Flávio significaria o retorno de uma agenda de conflitos diários entre o Planalto e a Corte, como ocorreu na gestão do Jair. Já no caso de reeleição de Lula, diferentes alas da Corte entendem que a relação entre os poderes, né? Ou seja, entre Lula e o Supremo. Corte está nascendo.

0: entre os poderes. Entre os poderes, né? Ou seja, entre Lula e o Supremo. Continua sendo cordial. Mas apontam, olha isso aqui. Que o tribunal terá dificuldade de ser dos holofotes. Por quê? Pois será chamado a arbitrar novos conflitos entre Lula e o Congresso. Especialmente se houver uma bancada forte na oposição. Então, a nossa relação com o Lula vai ser muito boa, né? Mas a gente vai, não vai ser dos holofotes, porque como nós somos os chefes do Lula e ele como nosso pupilo, o que ele pedir a gente vai adotar, né? E se tiver realmente uma bancada, se esses... Como foi que a Carmen Lúcia chamou os brasileiros? Foi ditadores, tiranos, né? Se essa massa de 213 milhões de tiranos, essa massa burra, não iluminada, resolver eleger uma maioria que nós discordamos porque a massa é burra, democracia não serve na cabeça deles, aí a gente vai ter que agir, né? Não existe democracia. Não existe. E isso é narrado na imprensa com naturalidade. Não se chama as coisas pelo nome. O resultado do pleito de outubro também será crucial para definir um novo perfil na composição do Supremo. A turma também está nem ligando para isso. Quem é de direita permitida sempre será aceito. Aí relembra que 3 ministros irão se aposentar por idade. A eventual eleição de Flávio pode significar uma virada conservadora na correlação de forças do Supremo. Ninguém liga. Ninguém liga. Só a tia do zap do churrasco. O histórico conflituoso na relação do bolsonarismo com o tribunal leva a ceticismo entre ministros do Supremo que costumam se contrapor à retórica do clã. Quem é que acha que vai dar ruim? Os questionamentos vêm principalmente do grupo mais alinhado ao irmão em Cristo da senhora Yoko Ono, a Paola Bracho brasileira, a senhora Michele Bolsonaro. Olha lá, ó. Pensa na mulher preocupada com o marido, viu? Eita, lele, imagina se ela não tivesse. Por fim, outro ponto de atenção é com as eleições para Câmara e Senado. Os caras estão preocupados com tudo. A leitura é que se Flávio sair vitorioso e tiver uma ampla base de apoio, é o que precisa para tocar o barco, né? Flávio, né, vai trazer para o meio de campo a pauta anti-Supremo, vai avançar, né, exigindo da corte novos mecanismos de defesa institucional. Vai fazer o que agora? Um novo inquérito das fake news? Aí agora, além de busca e apreensão, vai ter forca em praça pública também? Qual o novo mecanismo? O que é que falta mais? Sabe, agora assinar o exército? Vai fazer o que agora? Democracia não serve, né? Só serve quando é no interesse de quem manda. Auxiliares de 3 ministros avaliam ainda que o novo governo Lula tenderia a buscar acomodação política para evitar atritos com os Estados Unidos e contornar possíveis sanções às autoridades brasileiras, enquanto Flávio possivelmente vai apoiar o Trump, né, o que também causa preocupação. A judicialização de discussões políticas é previsível pelo Supremo, independentemente do resultado da eleição. A avaliação desses magistrados, porém, é que as políticas públicas de Flávio Bolsonaro têm mais chance de contrariar a jurisprudência da corte. Lógico, um bando de iluminista, pessoas iluminadas, né? Pais de Deus. Pais de Deus. Os ministros do Supremo não são filhos de Deus, eles são pais. Eles são a origem. Deus partiu deles. Principalmente do Barroso, era um gênio aquele cidadão. Aí tá ali, né, pô, o Flávio aí vai... Já tô avisando, ó, tão achando que vamos deixar o Flávio desenvolver o Brasil, né, pauta ligada ao meio ambiente, tá achando que vai explorar a margem equatorial, tá achando que vai construir ferrovia? Ai, ninguém toca nos índiozinhos do Jorge Soros. Sendo assim, diz reservadamente o ministro à Folha, fissuras na relação entre Supremo e Planalto podem se abrir na medida em que a corte for derrubando as medidas do governo federal consideradas inconstitucionais. Pois é. Estou emocionado. Esse é o Brasil. Esse é um choque de realidade. Para vocês verem. Ah, vamos onde a direita! É momento de união, o inimigo do meu inimigo. Aí vamos lá, né? Já na sequência, sem perder tempo, que hoje eu quero comentar sobre tudo. Ainda tem muita coisa mesmo. Não chego na metade. Ia estar aqui com 30 minutos. Só reforçando, a gente já comentou isso daqui ontem.
1: Foi gravado na sede do próprio Partido Liberal, Uribe. A gente fica se perguntando, né? Como que deu pra fazer essa gravação debaixo do nariz de todo o comando do PL sem que ninguém soubesse do conteúdo? A informação que me chega é que Michele tem uma...

0: área separada, uma entrada diferente da entrada do restante do Partido Liberal. Então, gravou esse vídeo, sim, já há algum tempo, e estava com essa carta na manga. E foi auxiliada pela equipe que ela tem do próprio PL Mulher. É um vídeo que chama muita atenção, sobretudo pela qualidade. É um vídeo muito bem feito.
1: Pois é, né? Com certeza teve apoio do Nicolas, Sérgio Santana, essa turma aí de marqueteiros. Para relembrar, né? Corpo mole e bolso cheio. Michele Bolsonaro recebe, só de salário, R$41 mil por mês. Comentamos ontem os milhões gastos no PL Mulher. Os mais de 16 milhões. Tem uma estrutura. Tem os seus aliados. E as pessoas não querem te deixar cobrar um político que recebe dinheiro público. Público, porque o dinheiro do fundão do PL é dinheiro público, é do teu dinheiro. Olha o nível de maluquice que estamos vivendo. E essas mesmas pessoas que não querem que você cobre ninguém da turma deles, querem destruir Flávio Bolsonaro com base em mentiras. Aí olha que curioso que a informação que a Veja trouxe. Lembra daquela reunião que teve essa semana agora? Estava a senhora Michele Bolsonaro, a senhora Leão, Damares, Tereza Cristina e mais algumas pessoas? A Michele Bolsonaro fez questão de postar foto no Histories com Tereza Cristina para ver se está em placa como vice. Lembra daquela reunião? Pois bem, segundo a Veja, naquele jantarzinho das amigas, a Michele comentou, né? Fez esse desabafo sobre o Flávio. Mas a Prédio não falou que ia fazer um vídeo, não. Que coisa, né? Tudo premeditado. Aí, falando das amigas, olha ela. Deu uma pausa na oração, a Damares, para responder o Paulo Figueiredo. Eu achei que até o Chiquinho, viu, que tava escrevendo. Tá escrevendo isso no Twitter. Porque esse papo de... venha lutar de verdade aqui, né, como eu, é o papo do Chiquinho que começou com isso. Eu falei, que coisa, é até curioso isso, né? A Michele aplicou um Deltan Dallagnol e a Damares está replicando o discurso do Chiquinho. Se você falar que essa turma tá junta, vamos falar que é conspiração. Mas lembra que ontem eu comentei essa postagem do Figueiredo, né? Que ele falou, olha o que o Figueiredo escreveu. Se fosse da Janja ou da Maria do Rosário, estariam todas unidas, certo? Paulo Figueiredo fez uma pergunta, fez um questionamento e apontou para duas pessoas da esquerda, porque acho que todo mundo consegue olhar para essas duas e pensar qual o comportamento que elas teriam e estão tendo agora nas eleições de 2026. Então Paulo Figueiredo só citou em termos de pergunta, para as pessoas fazerem um comparativo em termos de comportamento, em termos de postura. Olha a resposta, olha o textão. Olá, Paulo Figueiredo, prazer, sou Sandra Damares, acho que você não me conhece. Já meteu arrogância, né? Todo mundo sabe que é Damares. Deixe-me apresentar melhor, sou aquela mulher que enfrenta, que abusa de crianças, os corruptos, o crime organizado de frente sem medo, sou aquela mulher que anda nas ruas, nas comunidades, nos municípios salvando crianças e mulheres e seus agressores, sou aquela mulher que enfrenta os ideólogos pessoalmente, que não tem medo e nem foge dos adversários, sou aquela mulher que não fica atrás de um computador, mas encara as lutas e demandas em pé, olhando nos olhos dos adversários. É o mesmo discurso do Chiquinho. Guerra de videogame na Chiquinho. Sou uma mulher que, por causa de sua coragem, foi escolhida pelo maior da direita do país e pelo maior presidente da República para ser ministra. Sua ministra, né? Assim como vai entrar o Bill Moro. Já que agora você me conhece, quando vier ao Brasil, venha passar um dia aqui comigo, em meu gabinete, para você entender um pouquinho o que é batalha contra o mal de verdade, para você ver como se enfrenta bandidos de verdade. Como é que se faz oposição à esquerda sem agredir a honra ou a moral das pessoas? Paulo Figueiredo, ofendeu a honra de alguém? Ofendeu a moral de alguém? Vitimismo tacanho de uma feminista, né, como a Damares. Venha mesmo me visitar, mas só venha se tiver coragem, pois aqui as batalhas são reais. Essa é a direita. Bando de perseguidor. Por isso que eu falo há muito tempo.

para vocês, eu não faço nenhuma questão de ser direita. Essa gente é nojenta. Eu quero distância dessa gente como um todo. Eles são um pouquinho melhores que os petistas. Um pouquinho. Não muito mais. E o Centrão também. Assim, tem um petismo, que é um lixo. Aí tem um Centrão, que é um lixo de banho tomado, mas continua um lixo, fedendo. E tem essa turma. É quase igual. Quase igual. Quase. Tem umas pautas que são menos piores e até lutam por umas coisinhas melhores. Aí o Paulo Figueiredo responde: oi, Damares, tudo bem? Obrigado pelo convite. Mas sabe o que é, né, velho? Eu não consigo ir ao Brasil porque Moraes cancelou meu passaporte há 3 anos. Ele devia ter dito, né? Moraes, o irmão em Cristo da sua chefa, a Michelle, cancelou meu passaporte. E sabe por quê? Justamente porque, mesmo sem ter ou aspirar a ter mandato, eu tenho lutado com todas as forças contra o regime que colocou esse presidente Bolsonaro que você mencionou na prisão. Não sei se você viu, porque apesar de dizer que é senadora, eu não vi muito a sua atuação nestes anos contra esse regime. Pode ser desatenção minha, então fique à vontade para enumerar suas iniciativas nesta direção. Seria bom a Damares falar o que ela fez em termos de liberdade para lutar pelas vítimas, pelos exilados. E olha que o Paulo Figueiredo não deu nem a carteirada aqui, por exemplo. Não dá para negar, hein? Porque ele realmente teve uma grande participação nisso, em criar essa relação. Ele e Eduardo Bolsonaro, junto ao governo americano, inclusive fazer com que as duas facções mais perigosas do Brasil, PCC e Comando Vermelho, sejam tratadas como organizações que tocam terror. Eu acho que isso é lutar de verdade contra bandido de verdade. Vi, por outro lado, bastante militância feminista e apoio a alguns projetos bastante esquisitos para nós da direita. Ainda assim, não reputo que você seja uma má pessoa. Quero conhecê-la melhor e por isso convite oportuno e aceitarei assim que possível. Talvez, se Flávio Bolsonaro for eleito presidente, objeto da minha postagem que você contestou, eu possa aceitá-lo e desfrutar da mesma liberdade da qual você disputa sem ser importunada. E aí, podemos contar com seu apoio ao Flávio ou ainda está orando? Respondeu com elegância, né? Eu já tinha ofendido já. Eu não tenho paciência. A paciência com gente assim, eu não sou mais dessa turma do. Não, eu não acho que você é uma pessoa. Eu acho. Porque é descaração. Diante do que tá acontecendo, tem que ser. É gente ruim. Olha quem apareceu para apoiar a Damares. Até um RT dela. Marcelo Bretas, ex-juiz lavajatista, que aprontou todas no Rio de Janeiro. Estimada senadora, não perca seu precioso tempo com algumas pessoas que, não conhecendo a realidade e os problemas brasileiros, vivem para defender os seus interesses criando intrigas. Pois é, é curioso, né? É interesse do Paulo Figueiredo taxar as facções como organizações terroristas. Já viu que não é interesse do Bretas, né? E do Figueiredo. Esses tipos têm histórias de vida desabonadoras. É que ele perseguiu judicialmente o Bretas. O Paulo Figueiredo. Aproveito para parabenizá-la pelo belo trabalho. Que Deus continue abençoando sua vida. A turma do Deltan, né? Tomei a turma do Deltan. Leva pra casa. Leva pra casa a turma do Deltan. Ai, mas o Flávio não tá apoiando ele? Baita cagada, viu? Ó, outro. Se vocês pararem pra olhar, vocês não vão encontrar muito material meu divulgando esse cara. Por uma razão. Não é porque eu tenho raiva de todo mundo, não. É porque pra mim, gente, é muito difícil crer que uma pessoa se levante contra o regime após se aposentar e tá com a vida mansa. Eu nunca ouvi falar do Sebastião Coelho antes de ele se aposentar. Depois que se aposentou, ele deu assim uma relacrada e algumas foram muito performáticas. E teve alguns assuntos que ele já se posicionou que eu vi, bicho, você tá despolitizando as pessoas, você tá faltando com a verdade. Aí o Ricardo diz, né, pai, eu fui fazer uma crítica por ele ter apoiado a Michelle Bolsonaro, não o Flávio, e o futuro político não gostou não e me bloqueou. Essa é a direita. Eu não me surpreendo com nada. E ainda você tem isso daqui, ó. Deu pra acelerar bastante. Conhece a Emília? Pois a Emília processou uma pessoa, a gente vai ler isso aqui, 4 vezes, perdeu, né? Não conseguiu censurar.
Aí a Rai comenta, né? Mulheres versus mulheres. O pessoal dos princípios e valores anda bem animado para processar eleitores, igual o Girão fez agora com a Manuela lá no Ceará. Pessoas comuns, gente como a gente. Ontem vimos Eduardo Girão contra a Manu, hoje Campagnolo contra a Isa. O que é que tá rolando, né? Eu fui eleitora da Ana na primeira eleição. De lá para cá, ela me processou 4 vezes, inclusive junto ao Conselho Regional de Medicina. Deus cuidou de tudo, perdeu todos os 4 processos, imagina. Você querer perseguir um médico, querer tirar o registro, é acabar com a vida da pessoa. Aí tá ali, ó. A verdade nua sai do poço. Atualização importante. O Tribunal de Justiça de Santa Catarina me absolveu. Há alguns anos publiquei questionamentos sobre o uso de verbas públicas e diárias em viagem da deputada Ana Carolina Campanho à Europa. Por causa disso, fui processada criminalmente. Esses anos foram pesados. Meu nome estampou manchetes e vivi todos os dias com a sensação de que o sistema estava sendo usado contra mim, porque ousei falar sobre uma figura intocável. Mas eu sabia que tinha razão e continuei de pé, por mim e pelos meus filhos. Finalmente, o TJ de Santa Catarina reconheceu que minha conduta não configurou crime algum. Para que fique registrado, criticar o uso de dinheiro público em viagens internacionais não é crime. Questionar diárias e despesas de gabinete não é crime. Questionar o gasto público de uma parlamentar é exercício de cidadania, não difamação. A verdade só precisa de tempo. Obrigado a todos que acreditaram e me apoiaram. Vai lá, se alia. Agora, a mesma covardia que nos trouxe ao episódio do vídeo, porque diversas coisas que aconteceram e fica todo mundo calado, essa mesma covardia aqui, ó. O partido não expulsou a Campagnolo. Isso é uma vergonha. O MBL expulsou um filiado por ter divulgado o bet no perfil dele. A Campagnolo fez um levante mentiroso contra Carlos Bolsonaro para tentar destruir a candidatura dele. E não deu nada. Capaz de até receber aí, dar um bônus. Um bônus aí, pedir pros, ó, todo mundo traz volta para essa menina. E eu tenho que achar normal em nome da União da Direita. Porque momento. Mas eu não tô louco ainda não. Eu não tô louco mesmo. Aí Alan comentou aqui. Alan perdeu a paciência também, né? Bem-vindo, Alan. Tem espaço aqui. Tem bastante espaço nessa ala. A Ana Paula Henkel disse que o entorno de Eduardo Bolsonaro teria usado palavras baixas e vis contra a Michelle, afirmando que Flávio tentou amenizar, mas que o entorno de Eduardo continuou. É falsa a casualidade feita pela Ana no programa da Oeste. Sabe o que é verdadeiro? O braço direito de Nicolas em Minas Gerais, o Pablo Almeida, ele manipulou o vídeo do Eduardo, né, e dizendo que o filho, que é o pai preso, a Ana, nunca comentou sobre essa publicação. Esse pessoal não disfarça mais, e isso é bom. Eles trabalham contra Eduardo, Flávio e Carlos, enquanto o pai segue sequestrado e sem poder falar uma palavra. E as pessoas estão percebendo, aos pouquinhos. E aí aqueles posts do Olavo de Carvalho que envelhecem bem. Ele diz assim, ó, Olavo avisou que isso ocorreria, 2 de julho de 2020. Que é que virá após a queda do Bolsonaro? O que, Olavo? A guerra dentro da elite dominante, cujo único fator de unidade, fugaz e oportunístico, foi o ódio comum ao candidato eleito do povo. Você vê. Cavou, né? E esses setores da direita estão louquinhos para também acessarem a elite dominante. Em outras palavras, o Arthur falou mais ou menos a mesma coisa, comentando da direita, falando assim, e aqui vai ser a nossa deixa para a gente começar a comentar de alguns assuntos, vai dar tempo. Talvez não de tudo. O vídeo de Michelle não é um ato isolado. Ele é apenas mais um tijolinho na construção liberal que está se tentando fazer no Brasil. Lembre-se, primeiro começou com o sequestro de Bolsonaro. A tentativa de só liberar Bolsonaro se fosse um candidato liberal, né? O Zema, Caiado, Tarcísio. Só se fosse o caminho, senão não. Depois, nós começamos a ver uma série de influenciadores de direita defendendo o sistema financeiro. Defendendo a CVM,
depois os grandes bancos. E agora até dizem que a Faria Lima é mais robusta que a Wall Street. Sim, tivemos isso. O mão mole, o Flávio Morgan, a gente falou isso.

Trans-CVM, depois os grandes bancos. E agora até dizem que a Faria Lima é mais robusta que a Wall Street. Sim, tivemos isso. O mão mole, o Flávio Morgan, até falou isso. E o Arthur nem tá falando da questão do Banco Master, de quem recebeu, deu aquela mamadinha gostosa, né, no Banco Master. Também tivemos, aqui é para ser influenciadores, eu acho. Ele botou financiadores, mas acho que é influenciadores. Defendendo a BlackRock como parceira no projeto de poder. Sim, tivemos. Foi o PH Vox. Falando que seria importante nos unirmos com a BlackRock. O que a gente está vendo? Um movimento constante de captura da direita pelo setor financeiro. Por isso que eles não criticam as operações do WeBank. Por isso eles não criticam os 30 bi do Itaú. Por isso que eles não criticam as Americanas. É bom entender claramente o que os grandes bancos estão tentando fazer com o bolsonarismo no Brasil, que é capturá-lo para submetê-lo à continuidade do sistema de domínio do rentismo brasileiro. E aí veja, olha essa nota. A denúncia tanto do Olavo quanto do Arthur, né? A elite dominante tentando dar aquela capturada, né? A única coisa que para essa gente ainda é a figura de Bolsonaro com apoio do povo. Após desgaste de

são quais? Banco Central, Ministério da Fazenda, CAD, CVM e Tribunais Superiores. Supremo, né? Pronto. Se for a turma deles, o povo que se lasque. Mas se lasca aí, irmão. E aí, falando sobre essas posições chaves, essa nota aqui é maravilhosa. Ela não tem quase nada. Só tem 3 parágrafos, 4 parágrafos. Eu peguei os 2 que tem alguma informação. Pré-campanha de Flávio é procurada por mulheres para contribuir com o programa de governo. Lembra que eu falei para vocês? Que eu falei, tenta encontrar a notícia, a imprensa falando mal dessa senhora. Veja o esforço da Faria Lima, junto com o trabalho lá do Portela, que é o assessor de imprensa da campanha do Flávio. Só tem nota positiva em torno da senhora Daniela Marques, a queridinha do André Esteves do BTG, que agora está na campanha. Cotada para ser ministra da Fazenda, ou então vice-presidente. Aí tá ali, né? Ela tem recebido mensagens de mulheres se oferecendo para trabalhar na formulação do programa de governo do senador. Que mulheres? Pessoal, tu acha que a Folha de São Paulo iria dar destaque? Assim, ó, imagina a notícia. Vou ler o parágrafo. Algumas são desconhecidas que chegam nela por meio do Instagram e dizem que querem colaborar com a ideia de trabalho voluntário. Quem são as conhecidas? Acho que não tem nenhuma, né? Vocês conseguem imaginar um cenário assim? Adolfo Saxida recebe sugestões no Instagram de pautas econômicas. A Faria Lima, que não aceita divergência ideológica de como as políticas macroeconômicas e políticas monetárias do Brasil devem ser tratadas, né? O tripé macroeconômico é questão de dogma. Não pode nem questionar. Vocês realmente acreditam que sairia uma matéria dessa? Mas tem que ser uma matéria assim, né? Porque é a Daniela Marques. Que é a Daniela Marques. É a Daniela Marques. É o movimento de captura. Ele já começou há muito tempo, né? A gente já tá comentando isso aqui há tem dias. Aí veja. Na minha avaliação, a melhor notícia para a campanha de Flávio. Melhor, não é assim a segunda melhor. A melhor, desde o anúncio da sua candidatura, foi a chegada de Daniela Marques para comandar a campanha. Comandar? Vai. Agora o Frodo, o Rogério Marinho, não é mais o comandante? Que coisa, velho. Lá vai o Pantera Cor-de-Rosa, nosso Farinha Limer. Se vier acompanhada do anúncio dela como vice ou ao menos... Pelo menos Fazenda. Só postos chaves. O impacto político pode ser ainda maior. Como é que a gente começou o vídeo hoje? Mostrando a realidade nacional. As pessoas sequer lembram, assim, o nome de um senador. Mas vai ser a Daniela Marques que vai causar um impacto político. Assim, e foi a maior, gente. A melhor notícia. Aí você fala, pô, cara, mas e quando a gente classificou aí, né? O Flávio conseguiu classificar o PCC Comando Vermelho como organizações que tocam terror, sendo que a principal consequência dessa medida é a asfixia financeira dessas facções, que segundo a Atlas Intel, 74% dos brasileiros concordam. Não, a Daniela Marques é a melhor. É a melhor. A melhor. Daniela reúne credibilidade técnica, experiência de gestão e a parte mais importante de todas, capacidade de dialogar com o mercado. Aí a Danda diz, né? Quando o Kimpa encontrou essa pedra, eu torci pra ele não ter razão, mas é inútil lutar contra os fatos, né? Não é birra, não é birra. Sabe, é tão... Eu falei assim, meu Deus, véi. Tem que botar um outdoor na frente da casa das pessoas, um outdoor assim, ó. Acorda, ó. Aqui, ó. Para com a síndrome de piu-piu. Você viu o gato. Ai, será que eu vi um gatinho? Viu! O Frajola está na sua frente. Aí, a Globo, rapaz, deu um destaque para essa questão. Assim, um destaque sem igual. Quem é Daniela Marques? A facilitadora de Paulo Guedes, que surge como posto Ipiranga de Flávio Bolsonaro. Lembra que dias atrás eu falei?
Procura uma notícia falando mal. É só jogar.

olhando para cima. Por quê? Porque é do interesse do setor financeiro, rentista, a tropa do austericídio, colocar alguém deles, sequestrar o governo do Flávio. Mas vocês acham que eu sou louco? Vamos esperar para ver. Daniela, é uma aposta de parte do mercado. A nada. Aí vá. Quem poderia imaginar? Ia ser aposta de quem, né? Para assumir o Ministério da Fazenda. E dos aliados de Flávio. Vai saber quais aliados. Embora alguns integrantes da pré-campanha rechassem a ideia que ela possa ser um novo... Agentes do poder e do mercado, ouvidos pelo Globo, reconhecem a capacidade executiva de articulação dela. Na Faria Lima, é vista como competente e preparada. Acelera. Também reforçará pontes com o mercado financeiro. Ó, pode celebrar aí, Ferri, do jeito que você queria. Daniela conversa com pessoas para se juntarem a um projeto, especialmente as que eram do time Guedes. Faria Lima estava outro, né? Flávio ainda não divulgou suas diretrizes econômicas, mas tem defendido a ajuste fiscal forte. Opa, pera aí, irmão. Onde foi que o Flávio falou isso daí? O Flávio falou que a gente tem que ter responsabilidade com as contas públicas e falou que nenhum ajuste fiscal vai ser feito em cima do povo. Vocês já estão querendo colocar palavras na boca do Flávio. Ó, eu tô vendo, viu? Não no meu turno. Caso seja eleito... e criticado a gastança do governo, embora com ressalvas, como de que o Bolsa Família é direito adquirido. O Flávio falou, mas o que é isso? Falou que não vai desindexar o salário mínimo, né? Não vai, não conte com ele para cima de aposentado. O controle das contas públicas também é um tema recorrente da Daniela, assim como a escalada da dívida pública. Ela vai trazer o ajuste fiscal. Apesar disso, no mundo financeiro, a administradora não era vista como primeira opção para posto Ipiranga do Flávio. O currículo dela é sempre elogiado, mas analistas de mercado vêm com desconfiança, sua capacidade de formular estratégias macroeconômicas. Eu falei, eles não estão preocupados com a microeconomia, eles estão preocupados com o macroeconômico. Vai manter de pé o tripé macroeconômico? Vai manter os juros nas alturas? Vai manter ou não? Cadê o superávit primário para o arrocho? Quero a Selic em 20%. Vai ou não vai? A expectativa era por um economista de peso, com experiência de maior protagonismo no setor público. E, isso é boa, credenciais para apresentar um programa robusto de viés liberal, incluindo um choque fiscal. Sem o choque fiscal, o Brasil não vai dar certo, gente. O mais citado como guru econômico dos sonhos, Mansueto, economista-chefe do BTG. Mas quem não tem Mansueto, caça com Daniela, né? Um gestor disse que com Mansueto como assessor econômico, a campanha de Flávio ganharia outro patamar na Faria Lima, superando desconfianças persistentes. Tem quantos meses que eu falei para vocês? Basicamente isso. Se Flávio Bolsonaro ceder e der a chave do cofre para Faria Lima, ele vai se tornar o queridinho do Brasil. Tem quantos meses que eu tô repetindo isso? Entrega a chave do cofre, Flávio. Fala assim, ó, tô dando aqui, ó. Tô dando. Pede uma coletiva de imprensa. Não precisa nem trazer as pessoas, sabe? Você pega um papel A4, ofício, você desenha uma chave. Fala aqui, ó, essa aqui é a chave simbólica dos cofres do dinheiro. Eu estou dando, né? Eu estou fazendo aqui, ó, escreve de mão, assim, uma procuração. Eu, Flávio Bolsonaro, estou numa procuração para André Esteves, todos os membros da família Moreira Salles do Itaú, família Bracha, dentro do terminal, que é Itaú também é BBA, a família Setúbal, o CEO lá do Santander, é só CEO, né? Eu não sei quem, assim, os comandantes do Santander. O Santander também, é importante. O grande Trabuco, o Trabucão do Bradesco, aquele é brabo. Aquele é brabo. Se botar o Trabuco, a galera não gosta mais do que o Mansueto. Bota o Trabuco. Vocês terão total autonomia, não só na chave do cofre, até para nomear secretário no Ministério do Meio Ambiente e na Educação. Rapaz, tá, não tem mais eleição. O Supremo vai dar um jeito de recuperar o inquérito do Lula e meter o Lula na cadeia. Não vai ter eleição. Faça isso. Tá eleito. Sem eleição. Vão enfiar o Lula na cadeia.
Faça isso. É o caminho. Agora também é o caminho para manter o Brasil no buraco, né? Se quiser tirar o Brasil do buraco, aí são outros 500. Se for só vencer a eleição, esse é o caminho. Aí manter o Brasil no buraco. Eu aumento assim as coisas, que é para ir pro campo do absurdo, para servir de exemplo, né? Mas exemplo que tem um fundo de verdade. Um fundo bem profundo, sabe? Meu Deus do céu. Aí começa. Só os últimos dias. Cotada para vice de Flávio, filiou-se ao republicano, sem avisar a direção da legenda. Marcos Pereira, Marquinhos Censura, afirma que foi surpreendido pela iniciativa. Ela se filiou sozinha no site, soube depois. A Interlocutores, grande Daniela, diz que tomou a decisão por simpatizar com a legenda. Eu queria, eu verdadeiramente queria, que alguém de peso, pega aí o Rafael Ferri, você que é amigo dela, leve no seu podcast meu Pantera Cor-de-Rosa, bote na cadeira assim, olhe dentro daqueles lindos olhos cor de mel da nossa Dani, e fala: Dani, explica pra audiência por que você simpatiza com republicanos e deixa ela brilhar. Deixa ela explicar todo esse arcabouço ideológico robusto do Partido Republicanos. Um partido assim diferenciadíssimo, que não tem como você não simpatizar. Eu quero ver essa explicação. Eu quero ver essa explicação. Me explica. Um partido que do meio pra baixo é mais à direita, né? Do meio pra cima é Lula. Ela simpatizou com isso, foi? É um pé em cada canoa? É um partido que nos remete a equilíbrio, né? Um pé em cada canoa. É um partido democrático. Filiação ocorreu... Olha isso aqui. Isso aqui é bonito também. Olha, nada suspeito. A filiação ocorreu em 4 de abril, último dia do prazo pra se candidatar nesse ano. Se filia aí, velho. Vai aqui, né? Vai aqui, né? Se não sobrar fazenda, quem sabe vai de vice-presidente. O gesto, no entanto, tem aumentado especulações de que ela poderá ser candidata a vice na chapa de Flávio, caso seu partido se coligue formalmente com o PL. A hipótese vem crescendo, apesar do republicano ter uma ala pró-Lula. Aí o Lauro Jardim já tinha comentado sobre isso muito antes. O Lauro Jardim que deu esse furo. O Lauro, o porta-voz do mercado financeiro, o jornalista de estimação do André Esteves, ainda dia 22. A discreta filiação da ex-presidente da Caixa no Republicanos. Aí já vende, né? Sem alarde, ela se filiou. Um dos braços direitos do Guedes, né? Cotada, pá, fazenda. Sua filiação a um partido político leva alguns aliados de Flávio a especular em seu nome como eventual candidato a vice. Se for vice, eu continuo falando pro Flávio, fazer o quê? Eu vou fazer o quê na minha vida? Nada, mas eu tô comentando aqui, né? Mas o que é a vida? É a vida. Nem tudo pode ser como eu quero, né? Eu vou fazer vida dando chile igual a Michelle Bolsonaro? Não tenho vocação pra Yoko Ono. Aí teve o caso esses dias no Digimais, né? Aí não teve como ficar de fora. A essa altura, a dúvida não é onde a turma do Dedé está, é onde ela ainda não apareceu. Não sei se vocês viram o cara de Gimais, falamos dele rapidinho. Aí tá ali, Daniela Marques, sua trajetória relâmpago no encrencado de Gimais. Por conta dessa questão de Gimais, talvez tenha males que vem pro bem, a turma do Guilherme Amado fala assim, ó: caso de Gimais gera resistências à ex-Caixa como vice de Flávio. Escaldados pelos danos do caso do Paquito, aliados de Flávio passaram a rechaçar nos bastidores as conjecturas sobre ele ter como vice a Daniela Marques. O principal motivo das objeções é a passagem dela pelo Conselho de Administração do Digimais, banco do Edir Macedo, alvo de investigação da PF em um esquema de fraudes financeiras semelhante ao do Master. Ela ocupou uma cadeira no colegiado por 6 meses, pouco tempo, mas mais que suficiente para o fogo amigo. Aí o que foi esse caso do Digimais, né? Bom, dia 23, de manhã logo cedo, dos jornais todos apontavam: Polícia Federal cumpre buscas no Digimais e pede bloqueio de 670 milhões de reais contra Edir Macedo investigados. Banco é suspeito de fraude multimilionária com uso de fundos de investimentos. Estadão busca contato com as defesas dos investigados. A Renato diz: rapaz, até outro dia tinha gente em Brasília, na Faria Lima, correndo de um lado para o outro tentando encontrar uma saída para o banco. Agora a PF pede bloqueio de 630 milhões. Fico me perguntando o que é que aconteceu no meio do caminho. Porque o banco mais também foi assim, né? Tava todo mundo procurando uma solução. Aí, quando o Paquito recusou vender pro Dedé, aí Paquito rodou, né? Deu ruim pro Paquito.
derrube o Paquito.